bombão foi o Wesley Rodolfo marcando presença aqui no Mais Mais Brasil. E olha só, eu vou pra aquele intervalo, mas você sabe, né? Rapidinho, daqui a pouco eu tô de volta, porque ainda tem muita música pra rolar. E a gente vai falar da novidade do filme da Marília Mendonça que vai sair. Então não sai daí, já já eu tô de volta com mais novidades pra você.

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2: 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Mais Brasil de volta aqui pra você nesse domingão. E a gente ouve agora Danilo e Davi com o som apaixonado de Mudou o Texto.

Entregador de flor, Diego e Vitor Hugo aqui no Mais Mais Brasil. E pra continuar, essa pedrada do Henrique Juliano, seja ex.

troca de nome, dos encontros aqui no Mais Mais Brasil. E agora, conforme prometido, deixa eu falar do filme da Marília, vai sair, né, no Prime Video. E esse filme, ele vai contar a história da rainha da sofrência, Marília Mendonça. As atrizes escaladas para interpretar Maiara e Maraísa serão a Clara Castanho e a Sofia Valverde. A escolha foi feita por ambas serem figuras muito conhecidas do público desde a infância, o que ajuda a passar essa conexão que a dupla tem e também homenagear a nossa saudosa Marília. E a gente segue ao som de Jorge Mateus, Sol nos Olhos.

0: Morena de Goiânia, Hugo Guilherme e Maiara e Maraíza pra fechar aqui o Mais Mais Brasil de hoje. Um ótimo domingo pra você, uma boa torcida. O Mais Mais Brasil vai ficando por aqui. Valeu, gente. Tchau, tchau.
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0: Uma noite maravilhosa pra você, uma noite em boa companhia. Começam no Ritmo do Amor e você é muito bem-vindo. A gente preparou tudo com muito carinho pra você. Claro que você pode participar no 3499-136-2203. Esse é o nosso WhatsApp. The Call-In, wherever you will go, pra começar e muito bem o programa dessa noite.

clássica da música mundial, The Winner Takes It All, com ABBA. Antes, Nenhum de Nós, Astronauta de Mármore. Que sequência perfeita, hein? O nosso programador é o melhor. Um beijo, Rogério Moreira. Um beijo também para Tabata, final do telefone 2204. Um beijão para o Renato, final do telefone 1791. E o Marcelo tá curtindo a gente. Ele manda um beijão para a Vivian, a sua esposa, há 26 anos. Muitas alegrias para vocês.

Para encerrar a sequência, Foreigner, I Don't Want to Live Without You. Antes, o Fábio Júnior, música que a Samantha nos pediu, Sem Limites para Sonhar. Samantha, um beijo para você e obrigada pela participação.

0: 10:25.
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1: De volta com No Ritmo do Amor, de volta pra te fazer companhia, de volta pra te lembrar que tudo tem um tempo determinado. Devemos viver um dia de cada vez, sonhando sim com dias melhores, mas aproveitando as oportunidades que a vida nos oferece hoje. Agora, The Air That I Breathe, The Hollies.

aqui na programação Maná, Eres Mi Religion. E aqui no WhatsApp, um beijo para Maria Regina. Um beijão também para o Domingos. Ana, eu adoro a sua programação. Mande um beijo para Neuza, a minha esposa, há tantos anos que nem sei quantos. Acho que 34. Ô, oh, queridão, um beijo para você. Neuza, dá um beliscão nele aí, vai. Tô brincando.

0: 10:54.
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2: 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Bryan Adams, Have

Os tribalistas, velha infância. E um beijo para o Moacir. Ana, eu adoro o seu programa, sou motorista de caminhão, não perco nenhum. Tô sempre na estrada, te curtindo. Obrigada, Moacir, pela sua participação e boa viagem para você. Um beijo também para o Faustino. Ele manda um beijo para a Vera, sua esposa. Obrigada pela participação de vocês. E a Márcia também tá curtindo a gente. Ela manda um beijo para o Davi, o seu namorado. Obrigada pela sua participação, Marcinha. Oh.

0: 11:26.
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0: Sabe, eu e você precisamos valorizar as pequenas conquistas diárias, porque cada dia que a gente não desiste é um dia que a gente venceu, que a gente avançou, ainda que seja um pequeno passo. Mas o que não podemos nunca é desistir. I Can Wait Forever, para começar a última sequência dessa noite com Air Supply.

Passando por aqui, Ken, Everybody's Changing. E quem passa também é a Karina, final do telefone 2744. Um beijo, Karina. Um beijo para Silvana Medeiros e um beijo também para Isabel Souza. Muito obrigada pela companhia de vocês.

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Encerrando e muito bem a sequência, música da Ângela Rorô, na voz do Barão Vermelho, Amor, Meu Grande Amor. Muito obrigada pela sua companhia e participação. Obrigada, porque todas as noites eu posso contar com você. Hora do nosso encontro marcado. Esse é o No Ritmo do Amor. Beijo da Ruiva. Fica bem.

0: 11:53.
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0: De volta com No Ritmo do Amor. E como todas as noites, eu tô aqui pra te fazer companhia. A gente viaja no tempo. A gente curte boa música. Diana Ross, Missing You.

Milli Vanilli, Girl, I'm Gonna Miss You. Antes, Birds of a Feather com a Billie Eilish. O Antônio tá curtindo a gente, um beijo pra você, Antônio. Ana, sou porteiro, trabalho todas as madrugadas ouvindo o seu programa. Bom trabalho pra você, Antônio, e muito obrigada pela companhia. A Jennifer também tá curtindo a gente, ela manda um beijo para o Paulo, o seu marido há 7 anos. Muitas alegrias pra vocês, celebrem muito a data de hoje.

For Fears encerra aí muito bem a sequência com Head Over Heels. Depois do intervalo, eu volto para te fazer companhia. Lembre-se, você nunca está sozinho.

0: meia-noite e 23.
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0: Sabia que quem espalha carinho dificilmente caminha sozinho. O amor, ele sempre encontra um jeitinho de voltar. O que estamos espalhando por aí? Vamos escolher espalhar aquilo que a gente tem de melhor. Carinho, atenção, generosidade. Para começar mais uma sequência, Just My Imagination, Lilo Thomas.

Everything But a Girl, Missing. Um beijo para a Verônica Cortes. Ana, eu adoro o seu programa. É a primeira vez que participo. Estou sem sono hoje. Verônica, muito obrigada pela participação. Uma ótima noite para você. Um beijo também para a Úrsula e ela manda um beijo para o Carlos Eduardo, o seu namorado há 9 meses. Felicidades para vocês, Úrsula.

0: Meia-noite 53.
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6: Se você chegou agora, seja bem-vindo. Esse é o No Ritmo do Amor e todas as noites eu, Ana Paula Barros, te faço companhia com uma programação muito especial para você relaxar e lembrar dos bons momentos que você já viveu. O passado, o nosso passado, ele conta uma história. O presente a gente vive intensamente e o futuro é um mistério. Air Supply, the one that you love.

gosto bastante dessa música, The Way It Is, com Bruce Hornsby and The Range. Antes, a Taylor Swift, Long Live. Um beijo para o Eduardo. Ana, eu gosto demais do seu programa, sou motorista e já estou voltando para casa para descansar. Meus filhos e minha esposa me esperam, que alegria, não é? Muito obrigada pela sua participação e bom descanso para você. E a Madalena também está comigo. Aninha, levanto já, sou feirante, mas adoro te ouvir. Muito obrigada, Madá, e

Eu encerro a sequência com Olivia Newton-John, Magic. Mas eu volto depois do intervalo com a última sequência de hoje, do No Ritmo do Amor.

0: 21:25. 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
0: Aqui você é muito bem-vindo e pode participar no WhatsApp no 3499-136-2203. Eu te espero no meu Insta, no Sou Ana Paula Barros. Lá você também pode pedir a sua música. Música do Adrian Gervais, Class

aqui na programação Gwen Guthrie e Touch My Life. Antes, muito cacique para pouco índio, Fábio Júnior. E quem pediu essa música pra gente foi a Silmara, final do telefone 9080. Sil, muito obrigada pela sua participação. Vera Lúcia, final do telefone 1427, também tá curtindo a nossa programação. E ela escreveu: Aninha, hoje estou sem sono, mas já já ele chega, Verinha. Peraí.

0: Tá na hora de encerrar No Ritmo do Amor desta segunda-feira. Michael Jackson, Happy. Antes, Liberta com Sampa Crew. O amor não tem culpa. Muito obrigada pela sua companhia. Foi uma delícia passar 4 horas só com você. Ouvimos boa música, viajamos, conversamos. O No Ritmo do Amor volta amanhã. Eu tô aqui todas as noites pra te fazer companhia. Beijo da Ruiva. Fica bem.
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0: 1:55.
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7: Depois do ritmo do amor, começa o Sonâmbulos e eu, Ana Paula Barros, te faço companhia nesta segunda. Aproveite a nossa programação, continue pensando nas coisas boas da vida e acredite que essa semana será muito boa.
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7: E para começar o Sonâmbulos de hoje, Ana Castela.
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2: Luan Santana e Léo Foguete.

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1: Marcando presença no Sonâmbulos, Luan Santana. Uma pausa nas músicas para o nosso intervalo. E eu prometo não demorar.

0: 2h25.
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8: De volta com Sonâmbulos e a gente vai passar muito tempo juntos ainda. Chega junto, Felipe Araújo.
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Se você ligou o seu rádio agora, esse é o Sonâmbulos. A gente preparou uma programação diferenciada para sua madrugada. Aproveite!

0: 2:55.
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1: Esse é o Sonâmbulos e com você o programa fica muito melhor. Agora pra gente, Israel e Rodolfo.

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1: É, horrível.

0: 3h23.
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1: Marcando presença no Sonâmbulos, Felipe Rodrigo. Esse é o Sonâmbulos e com você o programa fica muito melhor. Mais um intervalo pra gente. Eu não demoro.

0: 3,54.
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0: De volta com Sonâmbulos e você sempre muito bem-vindo. Cleiton e Romário.

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1: Eu acho que você tem que mandar aquela mensagem. Mas manda o que tá no seu coração.
2: Porque se fosse eu falaria mais ou menos assim.

abençoar grandemente a vida de cada um de vocês e que nós possamos estar juntos mais e mais e mais vezes, se Deus assim nos permitir. Obrigado, Brasil!

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De volta com o Sonâmbulos e você é sempre muito bem-vindo. Agora tem Lauana Prado.

0: Hora de encerrar o Sonâmbulos desta segunda. Muito obrigada pela sua companhia e participação. Aqui para participar dos programas é no WhatsApp no 3499-136-2203. Beijo da Ruiva. Fica bem. Até mais tarde.
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0: 4,56.
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0: Muito bom dia pra você. Vamos começar essa semana. Eu sou o Luciano Leão e começo com você agora a nossa viagem no tempo. É o Pé no Barro. Encontro com a saudade, encontro gostoso, né? Hoje, segundona, dia 6 de julho, Dia Nacional das Zoonoses. É aquela prevenção de doenças entre animais e humanos. É que tem muita doença, gente, que a gente passa pro animal e também o animal transmite pra gente. A zoonose está aí pra isso, né? Pra esse combate. Olha, vai ter coisa boa demais. Leonardo vai passar por aqui. Vai ter saudade, deixa eu ver, uma antiga do Jorge Mateus. Aí sim. Tem também pra você o Léo Magalhães. E começa bem demais com Edson Hudson.
4: Não sei.

É por isso que tem o pé no barro, gente. Pra você relembrar histórias mesmo, pra mexer com esse coraçãozinho. Opa! Léo Magalhães vem daqui a pouquinho, tem também Chitãozinho e Chororó. É só o fim.

0: 5h25.
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3: Ah, essa aqui é um hino, hein? Isso aqui é um clássico. No pé no barro, cantando a Boate Azul, Joaquim e Manuel.

Ah, eu não acredito que já deu uma hora. Deixa eu ver aqui no relógio. Rapaz do céu, deu mesmo, hein? 60 minutos já. Metade do caminho percorrido, então. Mas não, mas calma lá, nossa viagem continua. Sim, tem mais 60 minutos chegando já. Belo

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0: E a gente continua por aqui tacando o pé no barro. Eu sou o Luciano Leão e é com você que eu vou. Eu vou com o melhor da música sertaneja. É o pé no barro. Coisa boa, coisa gostosa, né? Vamos abrir essa hora falando com o povo, mandando um recado?
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0: E o recado que vem é da frase pé no barro, aquela frase que mexe com você, faz você pensar, né? Hoje o recadinho é o seguinte: a maior liberdade é quando nos livramos do mal, para que aí sim a gente tenha espaço pro bem. É, você quer o bem na sua vida, tem que se livrar do mal, gente, senão o bem não chega. Vamos de Christian e Ralph agora pra você?
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Henrique Diego, oh delícia, delícia tá aqui com você todos os dias aqui no Pé no Barro. Delícia é poder ouvir René e Ronaldo, por exemplo.

aí, mais uma que marcou, mais uma que fez história no cancioneiro sertanejo aqui desse Brasilzão. E saber que a gente vai relembrar ainda, ó. Vamos relembrar uma do Rick Renner. Vamos relembrar hoje Roberta Miranda. É o povo, é o melhor do sertanejão, gente.

0: 6h25. 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
0: Bora voltar com a gente por aqui, eu, você e Luan Santana.

Olha aí, gente, o nosso ponto final. Chegamos ao fim. Acabou. Acabou por hoje. Acabou por hoje, mas você sabe que amanhã nós vamos voltar. E vamos voltar com tudo. Todo dia tem pé no barro por aqui, né? Olha, um beijão pra você. E trata de aparecer amanhã que nós estamos por aqui, tá bom? Valeu!

0: 6:56.
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16: Olá, muito bom dia para você, uma ótima semana, aliás, começando uma semana muito bem no Fique por Dentro, hoje, 6 de julho, é sempre muito bom ter você com a gente, agora muita música, muita informação e a gente começa muito bem com a previsão do tempo para essa segunda hora. A semana começa com alerta para o sul do Brasil. Uma nova frente fria mantém o tempo instável, com chuva e risco de temporais em áreas do Rio Grande do Sul, Santa Catarina e Paraná, inclusive em Cruz Alta, Florianópolis e Ampere. No centro-oeste, Ponta Porã terá manhã fria e tempo firme, enquanto Brasília segue com sol e baixa umidade. No sudeste, Belo Horizonte e Junqueirópolis terão dia de tempo estável. Já no Nordeste, Feira de Santana e Boquim seguem com sol entre nuvens e chance de chuva rápida e isolada. E você vai ouvir também. El Niño deve se intensificar nos próximos meses. TSE discutirá regras para pesquisas eleitorais. Essas e outras informações você ouve a partir de agora no Fique Por Dentro. Começamos com Jorge Mateus, Cantada Boba.

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1: A Organização Meteorológica Mundial alerta que o fenômeno El Niño já está em formação e deve ganhar força entre julho e setembro. Segundo a agência da ONU, o aquecimento das águas do Oceano Pacífico aumenta o risco de ondas de calor, secas, chuvas intensas e outros eventos climáticos extremos em diversas regiões do mundo. A expectativa é de temperaturas acima da média em grande parte do planeta, além de mudanças no regime de chuvas. O episódio anterior do El Niño, entre 2023 e 2024, contribuiu para que esses fossem os anos mais quentes já registrados.
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1: No Fique Por Dentro é momento de falar sobre o esporte. No ar, Torcida Brasil. A eliminação do Irã na Copa do Mundo ganhou um novo capítulo fora de campo. A FIFA está sendo processada na Justiça dos Estados Unidos e pode ter que pagar cerca de 5,2 bilhões de reais em indenização. A ação foi movida por um cidadão iraniano-americano que alega ter havido discriminação contra a seleção do Irã. O principal argumento é o gol anulado pelo VAR no empate do Egito, resultado que tirou a equipe da próxima fase da Copa. O processo também cita dificuldades enfrentadas pela delegação iraniana durante o torneio, como restrições de viagem, mudança da base de treinamentos para o México e problemas com vistos para integrantes da comissão técnica. O Irã terminou sua participação invicto com 3 empates, mas ficou fora do mata-mata. Até o momento, a FIFA ainda não se pronunciou sobre a ação judicial. Por aqui, Cido Gameiro. E a qualquer momento tem mais Torcida Brasil na Copa. 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
1: E a gente segue por aqui com mais músicas.
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0: Porque a informação no lugar certo é o Fique Por Dentro. Vamos pro intervalo, daqui a pouquinho tem muito mais.
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2: 714.

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0: Estamos de volta no Fique por Dentro. Agora é a vez de Diego e Vitor Hugo, Tubarões.

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1: O Tribunal Superior Eleitoral vai se reunir no dia 14 de julho com representantes de institutos de pesquisa para discutir novas regras para levantamentos eleitorais. O debate acontece após a suspensão de

0: pesquisa pelo presidente do TSE, ministro Cássio Nunes Marques, que apontou possível indução nas respostas dos eleitores. A decisão gerou divergências entre ministros, integrantes do Ministério Público Eleitoral e Instituto de Pesquisa. A expectativa é que o julgamento do caso seja retomado em agosto, após a definição de critérios para a realização das pesquisas eleitorais.
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2: As negociações entre Brasil e Estados Unidos para evitar o novo tarifaço entram em um momento de impasse. Segundo relatos, o governo americano pediu a redução das tarifas sobre veículos fabricados nos Estados Unidos. O Brasil respondeu que não pode conceder esse benefício apenas a um país por causa das regras da Organização Mundial do Comércio. Negociadores brasileiros ainda alertaram que uma redução geral das tarifas poderia beneficiar principalmente os carros chineses e não os veículos americanos. Com isso, as conversas ficaram paralisadas e um acordo antes do prazo de 15 de julho é considerado pouco provável.
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1: A criminalidade e o tráfico de drogas são hoje o principal problema do Brasil, na avaliação de quase 67% da população. É o que aponta uma pesquisa da Atlas Intel em parceria com a Bloomberg. A corrupção aparece em segundo lugar, citada por 58% dos entrevistados. Economia e inflação vêm na sequência. O levantamento ouviu quase 5 mil brasileiros entre os dias 26 e 30 de junho e indica que a preocupação com a segurança pública e a corrupção cresceu em relação à pesquisa anterior.
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0: É sempre muito bom ter você com a gente. Muita informação, muita música e a gente vai para um intervalo rápido. Daqui a pouquinho tem muito mais para você.
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3: 7h35.
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0: Continua aqui o Fique por Dentro e agora é a vez de Danilo e Davi. Não mexe nas minhas gavetas.
7: Querido.

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1: As empresas estatais brasileiras acumulam um déficit de 7 bilhões e 400 milhões de reais nos cinco primeiros meses deste ano, segundo dados do Banco Central. O resultado negativo foi puxado principalmente pelo rombo registrado em janeiro e já é superior ao déficit de todo o ano passado. As estatais federais concentram a maior parte do prejuízo. A metodologia do Banco Central não inclui a Petrobras nesse cálculo, por considerar que a empresa segue regras de governança semelhantes às das companhias privadas de capital aberto.
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1: Aqui você fica muito bem informado sobre o que acontece no mundo esportivo. Mais uma edição do Torcida Brasil no ar. Até aqui, a Copa do Mundo de 2026 também já fez vítimas fora das quatro linhas. Ao todo, 8 treinadores deixaram o comando de suas seleções entre demissões e pedidos de demissão da fase de grupos até a 16avos de final. A primeira baixa foi Sabri Lamouche, demitido pela Tunísia após a goleada sofrida na estreia. Depois pediram demissão Steve Clark, da Escócia, Hong Moigbo, da Coreia do Sul, Miroslav Kobe, da Tchequia e Marcelo Bielsa, que entrou em sua passagem pelo Uruguai ainda na fase de grupos. Já no mata-mata, Ronald Koeman deixou a Holanda após a eliminação para o Marrocos. Sebastian Bicassesse saiu do Equador depois da derrota para o México. E o caso mais recente é o de Julian Nagelsmann, e que deixou o comando da Alemanha após a queda diante do Paraguai. Com a Copa ainda em disputa, será que a lista de mudanças nos bancos pode aumentar nas próximas semanas? Por aqui, Cido Gamedo, e a qualquer momento tem Torcida Brasil na Copa. 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
1: Continuamos por aqui com mais música.
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0: Essa foi a nossa derradeira. Agradeço demais a sua companhia agradabilíssima. Que você tenha um ótimo dia, uma ótima semana. E amanhã a gente se fala no mesmo horário aqui no Fique Por Dentro. Até lá, um abraço.
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3: 7h54.

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0: Olá, meu caro, minha cara ouvinte, estamos juntos mais uma vez. É o momento Despertai para o Amor. Eu sou o Padre Ezequiel e desejo a você muita paz e muita luz. Nós estamos falando de alguns temas relativamente difíceis. A pergunta de hoje é muito interessante e a humanidade inteira se faz. Deus poderia ter criado um mundo sem o mal? Aqui não se trata de perguntar por que Deus criou o mundo com o mal, mas se trata de perguntar o seguinte: sabendo Deus que o mundo, por ser finito, implicaria necessariamente o mal, o criou apesar de tudo, por quê? Ou seja, Deus sabia que o mundo comportaria o mal, mesmo assim decide criá-lo. Provavelmente porque Deus compreende que o mundo vale a pena apesar do mal. Mas como entender isso? Nós percebemos que o mundo traz muitas contrariedades. Nós temos violências, nós temos catástrofes naturais, nós temos guerras, nós temos doenças que dizem: bom, o mundo tem o mal presente. Mesmo vendo isso, nós perguntamos: o mundo tem sentido, sim ou não? Nós nos inclinamos a pensar que no mundo, embora exista o mal, brilha mais forte a luz. Embora exista o não sentido, existe a possibilidade do sentido. Embora tenha pessoas angustiadas, que vivem mal e que vivem sem sentido, nós podemos dizer assim: tem muitas pessoas que vivem bem e têm sentido para suas vidas, encontram o sentido. Embora a gente perceba que há o mal e a sua presença tem força, existe uma presença mais abrangente, mais poderosa, mais forte no mundo, que sustenta o mundo. Por isso, nós poderíamos dizer assim: se Deus cria, ele não poderia criar a si mesmo. Isso é filosofia. Se Deus cria algo, ele não pode criar a si mesmo. Ele tem de criar um mundo finito. Mas se o mundo é finito, ele sempre comporta o mal, porque tudo aquilo que é finito sofre o mal. Nesse sentido, nós percebemos que Deus cria um mundo finito e sabe que ali vai existir a presença do mal. Deus, mesmo assim, decide criar. Ele, de certa forma, entre aspas, não pode evitar a presença do mal, porque se o mundo é finito, existe o mal. Pois bem, se ele se decide, só pode fazê-lo por amor à criatura. E só o bem pode querer para ela. Se ele decide criar, é porque nos ama, nos amou. Um pai e uma mãe que decidem ter um filho sabem que o filho não vai estar num paraíso. Vai estar num mundo complicado e com problemas, mas mesmo assim decidem criar. Deus decidiu criar porque nos ama, porque tem amor à criatura. Isso significa que vale a pena viver. O mundo vale a pena apesar do mal. Embora o mal tenha força no mundo, mas ele não tem a palavra definitiva, porque Deus é a força mais abrangente que envolve tudo. Pensemos nisso. Você pode acessar o nosso site padrezequiel.com.br e encontrar ali mais mensagens, reflexões, vídeos. Um forte abraço para você. Deus te abençoe. Em nome do Pai, do Filho e do Espírito Santo. Amém.
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11: Interativa, 8 horas, 1 minuto.
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11: Salve, salve, galera. Muito bom dia. 8 horas com 5 minutos. Manhã de segunda-feira, dia 6 de julho. Um grande abraço para você que nos ouve aqui em Ampere, você da região. Estamos começando por aqui mais uma semana de trabalho com você, ouvinte. Que ela seja abençoada, tá bom? Para você que está aí no seu trabalho, que a sua semana também seja produtiva, que você possa aproveitar todas as oportunidades que vão aparecer para você, que você possa enfrentar todos os desafios, que serão muitos, com certeza, durante a semana, e que possamos ter uma semana ótima, tá bom? Até às 10 horas da manhã, é o Pablo Neto que faz companhia em 2 horas de programação na 91.7, trazendo boa música e informação na medida certa para você que curte a gente nesta manhã, aonde quer que esteja, pelo dial do rádio, no digital, online com a gente. Muito obrigado pela companhia. O nosso esporte chega às 8h30 da manhã, destacando para você o final de semana do Mundo Esportivo, 8h45, o quadro Bem Viver, com aquela dica super especial para a sua vida. Também na programação Interativa FM temos o Bom Astral a partir das 9, com a companhia da Kel Dias e do Cido, que contam pra gente as previsões do horóscopo, pra você que gosta e pra você que curte. Claro, 9h30 da manhã, Interativa News, com o departamento de jornalismo da 91.7. No meio de tudo isso, muita música boa e informação na medida certa em cada bloco e sempre que necessário na programação do nosso Bom Dia Interativo. Eu tô te esperando por aqui, de braço aberto, para te dar aquele abraço carinhoso na programação 91, com a sua música preferida, e você participa no 469-9935-6377. Vem para cá, peça o seu som e a gente atende você com muito carinho na super manhã do nosso Bom Dia Interativa. E para a gente começar super bem a nossa manhã aqui na programação interativa, com você que curte a gente aí nesta manhã legal, na programação 91.7, a gente vai com o Biquíni Cavadão, Isabela Brant, a primeiríssima de hoje aqui na super manhã do nosso Bom Dia Interativa.

0: Lady Gaga na Interativa, Shape of Woman, bom demais. 8h14, vamos pro intervalo, eu volto já, bom dia.
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2: 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Bom dia, 8h18. Jorge Matheus. E você sempre no Som Interativa.

sempre com você. Bom dia, Ampere Região, 8 horas com 21 minutos. Informação importante para você que está aí na audiência com a gente. Atenção você que curte a programação 91.7. O Colégio Estadual Cecília Meireles está com matrículas abertas para educação de jovens e adultos, a EJA, na modalidade de ensino médio semipresencial. Se você tem 18 anos ou mais e ainda não concluiu o ensino médio, essa é a oportunidade de voltar a estudar com mais flexibilidade e abrir portas para novas oportunidades.

oportunidades de mercado de trabalho na sua vida também, tá bom? As matrículas são gratuitas e vão somente até o dia 6, ou seja, até hoje, segunda-feira, no Colégio Estadual Cecília Meirelles, tá bom? Garanta sua vaga, não deixe essa oportunidade passar. Aqui na Programação 91, daqui a pouquinho, tem informação do mundo esportivo com o nosso Esporte 91, às 8h30 da manhã. Para você que tá afim de curtir o seu som, vem para cá, manda recado 469-9935-6377. Você curte o seu som, a sua preferida aqui na Programação 91. Na Interativa, é hora de Titãs cantar na Programação 91. Tem Marvin para você.

0: Queiroga na Interativa 832. Bom dia.
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0: Informações do mundo esportivo pra você. A gente começa com Copa do Mundo. Nós tivemos jogos mata-mata neste final de semana e tivemos Marrocos fazendo 3-0 no Canadá. França despachou o Paraguai com Mbappé 1-0 em cima do Paraguai. Jogos do sábado. No domingo, ontem a bola rolou para Brasil, Noruega, México e Inglaterra. E o Brasil ficou pelo caminho. A Noruega fez 2-1 em cima do Brasil. Tivemos oportunidades, né, de fazermos os nossos gols. Era óbvio que uma hora ou outra a bola ia chegar para o Haaland fazer o dele. Uma pena aí o Brasil ter desperdiçado as suas oportunidades, porque teve, né, a oportunidade de fazer gols durante a partida aí, mas não transformou as suas oportunidades em gol, inclusive a penalidade que não dá para desperdiçar, né? O Neymar, aos 54 do segundo tempo, colocou um pouquinho de dignidade, fez o gol aí de honra do Brasil na despedida da seleção na Copa do Mundo, fazendo aí 2-1 Noruega em cima do Brasil. Depois tivemos um jogaço de futebol, né? Do que se espera aí que seja um pouco da seleção brasileira com essa intensidade que estão jogando as equipes aí, não só da Europa, né? Das seleções da África, a Oceania, o pessoal aí da onde quer que esteja aí, fora a nossa América do Sul, que está um pouquinho mais devagar ainda. Nós tivemos aí muita intensidade nessa partida e a Inglaterra venceu o México por 3-2. Os anfitriões ficaram pelo caminho, mas em uma grande partida de futebol. Tivemos o México muito bem na partida, até os 30, até levar primeiro gol ali. Inclusive a torcida do México gritava olé durante as trocas de passes, né, do México. Mas o Bellingham, numa noite inspirada, o cara estava dentro da área defensiva, daqui a pouco estava na área de ataque, aí armou duas jogadas e inclusive fez os dois primeiros gols, fazendo 2-0 para a Inglaterra, enquanto o México era superior à Inglaterra. O goleiro da Inglaterra pegando todas, né? E depois tivemos o México descontando aos 41 e teve na sequência a chance aí nos acréscimos da primeira etapa de chegar ao empate, mas o Bellingham estava lá e tirou a bola do pé no chute do jogador do México, que daria o empate nesta partida. Já não tinha mais goleiro, né, naquele momento para pegar a bola, mas o Bellingham salvou aí a Inglaterra, levando 2-1 para o intervalo. No retorno, Harry Kane aos 14 fez o terceiro e aos 23 da segunda etapa o México descontou, fechando 3-2 em um jogaço com muita emoção aí para a torcida do México e Inglaterra nesta grande partida, passando a Inglaterra à próxima fase. Hoje, segunda-feira, a bola vai rolar para Portugal e Espanha às 4 da tarde e à noite, 9 horas, tem Estados Unidos e Bélgica. As informações do esporte retornam logo mais às 10h30 da manhã, durante o Manhã Total com Vanderlei Silva, falando de futsal, falando de Série B também do Campeonato Brasileiro. 8 horas 35 minutos, estas são as informações do mundo esportivo.
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0: Chitãozinho e Chororó, com a participação de Traia Véia, aqui no som da Interativa FM. Caipira, é o som que fecha este bloco de sucessos que trouxe ainda Vitor Clay e Adrenalizou. Eu volto em instantes, já eu volto com mais músicas para você, informação na medida certa. Agora tem Bem Viver, o nosso quadro super especial com aquela dica para sua vida.
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6: Encontradas em carnes, ovos, lácteos, leguminosas e grãos, a proteína é uma das peças construtoras do organismo. E agora confira aqui no Bem Viver alguns dos efeitos do nutriente. As proteínas constroem músculos, pois servem de matéria-prima para a formação de bíceps, tríceps e companhia. E acredite, dentro de cada fio de cabelo também tem proteína. Por isso, fazer a reposição do nutriente deixa os cabelos lindos e saudáveis. E se você tem o hábito de ficar beliscando entre as refeições, saiba que o consumo de proteína proporciona a saciedade. Você come menos e ainda emagrece. Nada mal, né? E para uma pele mais bonita, saiba que a proteína é um ingrediente indispensável para o tecido que reveste o seu corpo. Dentro do grupo, o colágeno é o tipo mais importante. Agora que você já sabe todos os benefícios da proteína, capriche na ingestão e diminua o carboidrato.
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3: E sempre interagindo com você, 8 horas com 52 minutos. Uma boa manhã para você que está curtindo a programação interativa. 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
3: Nickelback aqui na Interativa.

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3: Interativa, 8h59.
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3: ZYX 940, essa é a Interativa FM, este é o Bom Dia Interativa. Eu sou Pablo Neto, estou contigo por aqui até as 10 horas da manhã e estamos iniciando a segunda hora do nosso Bom Dia Interativa. E como é bom ter você com a gente por aqui.
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3: E a segunda hora começa com Bom Astral, tem companhia conosco na programação 91, tem Caldias e Cedo e as previsões do horóscopo para esta segunda-feira.
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11: Vamos lá, Cido, começando com quem é de Áries, né? Olha, Áries, o dia será perfeito pra pensar fora da caixa e se envolver em atividades diferentes. Você conta com ótimas vibes pra se envolver em tarefas que envolvem cooperação com outras pessoas, então aproveita. O número é o 47 e a cor azul.
10: Atenção, você que é de touro. As estrelas vão destacar o seu lado ambicioso e você fará o possível para conseguir o reconhecimento que merece. É hora de se concentrar em um novo projeto, mostrar o seu valor e impressionar todo mundo com o seu profissionalismo. Número 46 e a cor é vermelho.
11: Agora chegou a sua vez, gêmeos. Atenção, com sua habilidade para agir em grupo e se expressar, o serviço pode se desenrolar melhor. Vale unir forças com os colegas em busca de objetivos em comum. Então, deixe as tarefas mais isoladas para outro momento. O número hoje é o 44 e a cor é o bege.
10: Atenção, você que é de câncer. O desapego está em alta e você pode aproveitar para doar roupas ou outros objetos que não usa mais. Há sinal de boas novas nas finanças, seja encontrando uma pechincha ou descobrindo um novo negócio. Número 48, cor amarelo.
11: E daqui a pouco a gente volta, hein, com mais previsões para o seu horóscopo aqui no Bom Astral. Para quem é leão, virgem, libra e escorpião.
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3: Sempre interagindo com você, 9 horas com 4 minutos. Como é que tá sua manhã por aí? Tudo bem? Tudo certo? O pessoal tá mandando mensagem aqui perguntando a minha opinião sobre a seleção do Brasil. Vou pensar aqui se eu falo até o final do programa, beleza? Ah, tu falou, ah, tu só fez os resultados do jogo do Brasil. É que eu não tô muito afim de expor a minha opinião por aqui, mas vou pensar, de repente eu falo daqui a pouquinho, beleza? Um abraço aí pra todos, obrigado pela audiência aqui na programação 91.7. Na interativa, a gente vai com Zélia Duncan cantando pra gente, Alma.
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0: Nenhum de nós. Vou deixar que você se vá ao som da Interativa nesta super manhã, 9 horas com 13 minutos. Obrigado pela audiência. Agora tem um pouquinho mais do Bom Astral de Caldias e Cido.
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2: Agora, Cido, chegou a sua vez, hein, Leão? Atenção!
1: Boas novas para Joy.
2: Pois é, ó, é um bom momento para você se aproximar dos colegas e juntar forças em busca do resultado que deseja. Mas será preciso ceder em algumas coisas à tarde. Assim dá para manter a paz com todo mundo e ainda sair no lucro, hein, Cido?
1: Oba!
2: O número é o 34 e a cor é o lilás.
1: De tudo eu amei aquela sair no lucro.
2: Sempre bom.
1: Virgem, é hora de se concentrar nas tarefas, porque tudo indica que vai chover serviço no seu caminho hoje. Ligue suas antenas, porque podem pintar surpresas à tarde, e se ouvir a sua intuição, as coisas se desenrolam melhor. Número 48, cor amarelo.
2: Agora com você, Libra. Olha só, Librinha, a lua segue firme e forte no seu paraíso astral, sinal de que a sorte segue sorrindo pro seu lado. Só não vale exagerar, tá? Reserve aquele tempinho pra se divertir, curtir bons momentos com os amigos e espantar a rotina mais tarde. O número é o 3 e a cor cinza.
1: Escorpião, seu jeito mais prático, além de um esforcinho extra, vai ajudar a lidar com as tarefas de rotina. Se está em busca de um novo emprego, a família pode ajudar você a encontrar uma vaga. Boa, né? 41 é o número e a cor é branco.
2: E daqui a pouco a gente volta com as últimas previsões pro seu horóscopo aqui no Bom Astral. Pra quem é Sagitário, Capricórnio, Aquário e Peixes.
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0: Legal, valeu, obrigado, gente amiga. 9h15, o intervalo é rápido, eu volto já com mais sucesso pra você.
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3: 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Sempre com você, bom dia. Você de Ampere Região curtindo a programação 91.7. Como é bom compartilhar esta segunda com você. Muito obrigado pela audiência, pelo carinho, pela companhia. Onde quer que você esteja curtindo a gente nesta super manhã de segunda-feira. É muito bom compartilhar a minha manhã com a sua manhã aqui na programação 91. Poderia ser melhor, né? Torcendo aí para o Brasil na sequência da Copa, mas ficamos pelo caminho. Hoje a bola rola, hoje tem mais emoção na Copa do Mundo para você que gosta de curtir este grande evento, assim como é, assim como são as Olimpíadas. É, temos hoje Portugal e Espanha, 4 da tarde, Estados Unidos e Bélgica, jogo marcado para as 9 horas da noite, um encontro de duas gerações, né? Tem Portugal com Cristiano Ronaldo na sua despedida e a Espanha com Lamine Yamal fazendo a sua estreia em Copas do Mundo, uma seleção que... Uma geração começando, outra geração terminando aí nas Copas. Com certeza um grande embate Portugal-Espanha nesta tarde pela Copa do Mundo. 9 horas com 20 minutos. A gente segue com boa música para você que tá aí curtindo a gente. Ó, tá afim do seu som? 469-9935-6377. Este é o som para você, este é o número para você pedir o seu som aqui na programação 91, tá bom? Ó, chegou um recadinho importante agora, ó. Antes da música tem recado importante na programação 91. 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
3: Valeu, Esther. 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Bom trabalho e boas-vindas. 9 horas e 22 minutos na Interativa. É hora de Ron Stone.

0: Acende Farol, Jota Quest, cantando Tim Maia, aqui na Programação 91, uma boa música te fazendo companhia nestas duas horas de programação. A gente vai para o intervalo porque tem informação no Interativa News. Mas antes dessa, eu quero destacar apenas que neste domingo, né, de Copa do Mundo, onde todas as atenções estão voltadas aí para jogos e muita emoção no final de semana, a tragédia lá pela Venezuela, com os terremotos que aconteceram lá na outra semana. O governo atualizou ontem os números, né, e subiu para 3.342 o número de mortos provocados pelos terremotos que aconteceram aí há duas semanas atrás, né? O segundo balanço divulgado neste domingo, também foram contabilizados 16.470 feridos, enquanto as equipes de resgate seguem trabalhando também nas áreas atingidas. Já passam de 17 mil as pessoas que perderam aí suas casas. 9 horas 32 minutos, a gente volta em instantes.
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2: O homem que morreu em um grave acidente entre um carro e uma moto na madrugada deste domingo, na rodovia BR-163 em Barracão, foi identificado como Itamar Prudente Pereira, de 41 anos. A colisão frontal ocorreu na linha Palmeirinha. O condutor da motocicleta sofreu ferimentos graves e morreu ainda no local. Conforme o Corpo de Bombeiros, o homem apresentava politraumatismo e amputação da perna esquerda. O corpo foi removido ao Serviço Médico Legal de Francisco Beltrão. As informações são do portal PP News e do Jornal da Fronteira.
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0: A gente sempre interagindo por aqui. Uma boa semana pra você. 9:36. Como é que tá a sua segunda? Tudo bem? Espero que sim. A chuva tá se fazendo pra gente como era a previsão do tempo, né? O friozinho chega com mais intensidade a partir de amanhã. E temos aí previsão de geada, inclusive, para esta semana. Na Interativa, é hora de Peter Frampton cantar para a gente. Breaking Out the Rules.

0: Muito bem, Gabriel Elias, eita!
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0: Sempre interagindo com você, hora de fechar o Bom Astral por aqui.
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3: Chegamos às últimas previsões para essa segundona, né, Kel?
2: É isso aí, Cido, chegou às últimas e agora é a vez de Sagitário. Sagita, seu raciocínio rápido será o grande destaque no serviço e você pode aproveitar para lidar com a papelada e trocar informações com os colegas. Só que mais tarde, resolver assuntos fora do local de trabalho ou até fazer aquela viagem rápida pode ser uma boa pedida, hein? O número é o 46, é a cor dourado.
3: Capricórnio, as estrelas favorecem tudo o que envolve grana hoje. Aproveita as boas energias para encher o bolso, comprar algo que deseja ou pesquisar bons investimentos. Seu jeito mais focado ajuda a lidar com os assuntos do dia a dia. Número 55, cor laranja.
2: Agora você, Aquário. Olha só, Aquário, fica mais fácil definir as suas prioridades, traçar planos e correr atrás daquilo que deseja hoje. Os relacionamentos se destacam à tarde, mas talvez seja preciso um pouquinho de diplomacia para manter a paz com todo mundo, hein? O número é o 32 e a cor azul.
3: E chegou sua vez, peixes. Logo cedo, lidar com as tarefas que podem ser feitas de maneira mais isolada tem tudo para correr bem. Organize sua agenda e mantenha o foco à tarde, porque podem surgir serviços extras pelo caminho. Número 55 e cor goiaba.
2: Então essas foram as previsões de hoje para você.
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0: Valeu, gente amiga. Obrigado pela parceria de vocês nesta segunda. Vamos pro intervalo. Daqui a pouquinho eu retorno com mais na Supermanhã, no nosso Bom Dia Interativa, aquecendo a sua manhã de inverno.
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0: Sempre com você, bom dia, reforçando o recado porque termina hoje, tá bom? Até hoje, dia 6, você tem a oportunidade de fazer a EJA, esta modalidade de ensino médio semipresencial para educação de jovens e adultos que o Colégio Estadual Cecília Meireles está ofertando. Se você tem 18 anos ou mais e ainda não concluiu o ensino médio, essa é a sua oportunidade. Inscrições, ou melhor, matrículas, né? Abertas, gratuitas, e vão até hoje, dia 6 de julho. Procure a Secretaria do Colégio Estadual Cecília Meirelles e garanta a sua vaga, tá bom? Gente amiga, 9h51, é hora de a gente ir para casa, né? Ou melhor, para outra sala, é hora de fechar o programa de hoje. Agradecendo demais a sua audiência, seu carinho, a sua companhia, onde quer que você esteja com a gente aqui na programação 91.7. Agradecendo demais a sua companhia, tá bom? Pra galera que tava me perguntando aqui sobre a opinião, sobre a Copa do Mundo, o que eu acho é o seguinte, né? Levar o gol é normal, né? Um cara que nem o Haaland, com certeza ele vai guardar um quando tiver uma oportunidade. Durante um momento aí a gente conseguiu aí neutralizar ele especificamente, não os demais jogadores. E tivemos as oportunidades que não fizemos, um pênalti e também aí aquela de frente com o Endrick. Pelo menos dois gols eu acredito que poderíamos ter feito com tranquilidade. Porém, não vejo problema nessa questão de posse de bola ter ficado com o Canadá, desde que você saiba no momento certo ser aguerrido na marcação, né? O Brasil foi passivo durante muito tempo, né? Na partida aí, nem nenhum momento tirou a marcação em cima ou marcou com intensidade no meio, também deixando os caras bem à vontade, pensando o jogo durante todo momento. Então a intensidade de marcação, mesmo quando você marca mais baixo, né? Na minha opinião, uma hora você tem que ir para o enfrentamento nessa marcação baixa também, para não deixar os caras pensarem tanto o jogo como foi, né? O Haaland pegou a bola no segundo gol, não sabia nem o que fazer, porque não é a dele, né? O negócio dele é fazer gol. Quando pegou a bola, ele não acreditou que estava com tanto espaço e conseguiu ajustar o corpo aí para fazer um belíssimo segundo gol aí para a Noruega. Portanto, aí que possamos iniciar aí um novo ciclo com a seleção e que possamos buscar o nosso melhor, né? Porque a seleção brasileira está descaracterizada, pelo menos do meu tempo, do que eu conheço de seleção, que já pude assistir há algum tempo já com a seleção brasileira, principalmente aí com posse de bola, né? Que sempre foi o forte do Brasil, né? A troca de passe, mantendo a bola no pé, fazendo com que os outros corram atrás da bola e se desgastem mais durante a partida. Portanto, aí que o Ancelotti, que já está contratado aí para mais 4 anos, possa fazer diferente aí para o próximo ciclo, né? Valeu, gente. Beijo no coração de todos. Paz e saúde. Ah, e pra galera que tá me perguntando aí, claro, eu acho que o Alisson, goleiro, foi super bem nesse jogo aí da seleção brasileira. Ele garantiu o resultado em vários momentos aí da partida, enquanto estava 0-0, né? Poderia ter aberto o placar bem antes aí o Canadá também. Então, fica aqui o meu abraço aí a todos. Beleza? Um abraço, gente, amiga. Beijo no coração, paz e saúde. A gente fecha a programação de hoje com Papas da Língua. Por ingratidão, valeu gente, até amanhã, tchau, tchau.

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6: Interativa pontualmente 10 horas.
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6: Olá, muito bom dia, Ampere. Bom dia a toda a região. Chegando por aqui o nosso Manhã Total. Mais um campeão de audiência para você na melhor. Rádio Interativa FM 91,7. Manhã de segundona. Início de semana, hoje dia 6 de julho de 2026. Aquele grande abraço para você onde quer que esteja, ligadinho na sintonia da melhor. E bora, que a partir de agora, muita música, muito sucesso, informação, previsão do tempo, notícias do esporte, né, que não são muito boas. Aí a segundona amanheceu, né, com o Brasil pegando o avião das 9 para casa, não foi dessa vez, né. O jejum continua. Quem sabe na próxima vamos continuar torcendo, mas dessa vez não deu. E

0: Elis, Interativa, 10 horas, 15 minutos. Está aí fechando o primeiro bloco. Henrique Iglesias, Luan Santana, Bailando. 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
2: As melhores dicas do mundo do automóvel.
3: Automotors. E muita gente pensa que o alinhamento serve apenas para o carro não puxar para um dos lados. Mas ele faz muito mais que isso. Quando as rodas estão fora das especificações, o motor tem que fazer mais força para manter o carro na trajetória correta. E isso significa mais consumo de combustível, desgaste prematuro dos pneus e até menor estabilidade em curvas e frenagens. O mais curioso é que esse desalinhamento pode acontecer depois de passar por um buraco mais forte, subir numa guia ou até após um impacto que pareceu pequeno. Então não espere o carro puxar para levar para a oficina, viu? Se o volante estiver levemente torto ou se os pneus começarem a gastar de forma diferente, já é hora de fazer uma avaliação. Às vezes, um serviço simples evita a troca de 4 pneus bem antes do esperado.
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9: Bora lá, Interativo, agora 10 horas e 21 minutos, 10 e 21, bom dia, boa segunda-feira, um maravilhoso início de semana para você na sintonia da melhor. Como é que tá o tempo lá fora? É, tempinho amanheceu aí daquele jeito, né? Chuvinha, garoa, e daqui a pouquinho a gente atualiza a previsão do tempo para ver como é que fica aí esta semana. Enquanto isso, bora lá, mais sucesso por aqui. Pedro Paulo e Alex, ainda não acabou.

0: Beleza, Interativa, 10 horas e 31 minutos, fechando mais um bloco ao som de Zezé e Luciano, irmão da Lua, amigo das estrelas. 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
0: Muito bem, Interativa, agora 10 horas e 31 minutos, chegando por aqui mais um boletim esportivo, Copa do Mundo, o Brasil tá fora, mas a Copa segue, hein? A Copa do Mundo segue nesta segunda-feira com dois grandes confrontos pelas oitavas de final, às 16 horas. Tem aí clássico europeu entre Portugal e Espanha. De um lado, a experiência de Cristiano Ronaldo e a qualidade técnica dos portugueses. Do outro, a renovação espanhola com um time veloz, de muita posse de bola e intensidade. Um duelo que promete equilíbrio do início ao fim. Às 21 horas, entra em campo Estados Unidos e Bélgica. Os americanos apostam no vigor físico e na velocidade, enquanto a Bélgica chega embalada por uma campanha consistente e conta com um elenco experiente para buscar a vaga nas quartas de final. É, e a competição continua na terça-feira também, 7 de julho, às 13 horas, atual campeã Argentina enfrenta o Egito, que surpreendeu ao chegar às oitavas e tentar seguir fazendo história. Mais tarde, às 5 horas, tem Suíça encarando a Colômbia, um confronto que promete muito equilíbrio entre as duas seleções organizadas e competitivas. É, e o Brasil deu adeus à Copa, né? O sonho do hexacampeonato terminou neste domingo. Brasil derrotado pela Noruega por 2-1, está eliminado da Copa do Mundo. A seleção brasileira, né, quase saiu na frente, mas viu os noruegueses reagirem e confirmarem a classificação. Liderados mais uma vez por Erling Haaland e por um futebol organizado, intenso e eficiente. A eliminação deixa uma reflexão importante, né? O futebol mudou. Hoje, praticamente todas as seleções investem em estrutura, formação de atletas, ciência do esporte e organização tática. O talento brasileiro continua existindo, mas sozinho já não basta. O Brasil segue sendo um dos maiores celeiros de craques do mundo, porém precisa evoluir aí em planejamento, gestão, mentalidade e preparação. Não podemos viver apenas da tradição e das lembranças das cinco estrelas. Uma boa notícia é que o potencial continua aqui. Se houver humildade para entender, coragem para mudar o trabalho sério desde a base até a seleção principal, o hexacampeonato deixará de ser apenas um sonho para voltar a ser um objetivo possível. O futebol brasileiro já mostrou ao mundo do que é capaz. Agora é hora de olhar para frente, aprender com os erros e reconstruir o caminho. Porque quem muda a mentalidade muda o futuro. E o Brasil tem história, talento e capacidade para voltar ao lugar mais alto do futebol mundial.
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5: Bora lá, Interativa, agora 10 horas e 37 minutos. E olha, atenção, recadinho. O Colégio Estadual Cecília Meirelles está com matrículas abertas para a educação de jovens e adultos. A EJA, na modalidade ensino médio semipresencial. Se você tem 18 anos ou mais e ainda não concluiu o ensino médio, esta é a oportunidade de voltar a estudar com mais flexibilidade e abrir portas para novas oportunidades no mercado de trabalho e na vida. As matrículas são gratuitas e vão somente até o dia 6 de julho, somente até hoje. Então, corre, se matricule, procure a Secretaria do Colégio Estadual Cecília Meirelles e garanta a sua vaga. Olá, Interativa, agora 10h38, chegando mais música. Israel Rodolfo, Namoro de Inverno.

0: Beleza, e assim a gente fecha mais um bloco de sucessos. Tá aí o som de Vika de Maria Tolo, fechando mais um bloco no oferecimento de Atacarejo Raizel, Loja Melim, Restaurante Dona Lúcia e Ítalo Supermercado.
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0: Bora lá, Interativa, agora 10 horas e 52 minutos. Vamos fechando, vamos abrindo por aqui mais um bloco de música, fechando a primeira horinha de sucesso. Como é que tá o tempo lá fora? Daqui a pouquinho vamos atualizar aqui a previsão do tempo. Temperatura agora na casa dos 15 graus. Bom dia, Ana Castela. É que eu não te esqueci.

0: Tudo bem, Interativo, 11 horas em ponto, fechando a primeira horinha ao som de Humberto e Ronaldo. Meu Deus, a melhor programação volta já.
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7: Interativa 11 horas, 1 minuto.
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7: Bora lá, Interativa, agora 11 horas e 6 minutos, 11 e 6. Bom dia, bom dia. Agora sim, vamos dar uma atualizada na previsão do tempo. Temperatura aí na casa dos 15 graus, esta é a máxima. Para hoje, né? Para hoje aí, para segundona, mínima 8 graus. 8 graus é mínima. Aí, previsão de hoje de chuva aí de 3 a 5 milímetros. Amanhã, terça-feira, previsão de um friozinho, o sol vem, porém o friozinho vem junto também. Mínima de 4, máxima 16, porém o sol predomina. Aí na quarta-feira também, um friozinho de 4 graus de mínima, porém a máxima sobe para 18, o sol predomina na quarta e na quinta-feira. Aí na quinta-feira, aí a mínima sobe para 7 e a máxima vai a 20. Sexta-feira, tempo parcialmente nublado, porém sem previsão de chuva. Aí a máxima sobe para 22, a mínima fica em 12 graus. E sabadão, previsão de uma chuvinha no sábado, parcialmente nublado, pancadas de chuva de 5 a 10 milímetros, máxima 22, mínima 15 graus. E no domingão também previsão de uma chuvinha de 10 a 15 milímetros, máxima 18, mínima 12 graus. É a previsão do tempo para esta semana. Bora lá, 11:08, bom dia, mais sucesso chegando por aqui. Agora tem Marcos e Belucci, câmera lenta.

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0: Soares, é Thailson do Raça Negra, feche os olhos e assim a gente fecha por aqui mais um bloco de sucessos no oferecimento de Paraná Móveis, Jean Moto, Clique Cozinha, Restaurante do Paraíba, Lojas Big, Relojaria e Ótica Laser e Cressol.
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4: Queridona, que tal começar a semana com uma receita diferente e gostosa? Tabule de arroz preto. Já experimentou? Vamos lá. Vamos precisar de meio maço de alface crespa, 2 xícaras de chá de arroz preto cozido ao dente, meia xícara de chá de trigo para quibe hidratado, 4 tomates sem pele, sem sementes em cubos, 2 pepinos em cubos, 1 cebola em cubos também, 1 xícara de chá de hortelã picada, suco de 2 limões, sal e azeite a gosto e pimenta síria a gosto também. Se você não tiver a pimenta síria, use a que você tem em casa. Primeiro, em uma travessa grande,

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6: Oneas Interativa, agora 11 horas e 23 minutos. Bom dia, boa segunda-feira, um maravilhoso e abençoado início de semana para você na sintonia da melhor. 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Ou então, vá pessoalmente ali no Ítalo, né, para conversar e entregar o seu currículo. 11h23, ou quer dizer, 11h24 já, o tempo passa.

0: 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Bora de música, Henrique Juliano. Mudando de assunto.
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0: sucesso de Gustavo Lima, Bala Alojada, fechando por aqui mais um bloco de músicas, no oferecimento de Única Centro Odontológico, Móveis Conforto, Leve Calçados, Vet Clean, Ampernet e Concrevale.
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3: O morador de Francisco Beltrão, Wagner Felipe Paixão Duarte, de 31 anos, foi a vítima de um sinistro de trânsito registrado sábado, na PR-471 em Enéas Marques. De acordo com a Polícia Rodoviária Estadual, a caminhonete trafegava no sentido do Trevo, de Vista Alegre a Enéas Marques, quando na altura do quilômetro 482, saiu da pista e capotou. Socorristas do SAMU, do Corpo de Bombeiros e uma equipe da Secretaria Municipal de Saúde foram acionados e encontraram o condutor fora do veículo já morto. Após o trabalho da Polícia Científica, o corpo da vítima foi removido ao Serviço Médico Legal de Francisco Beltrão. A equipe da Polícia Rodoviária Estadual, do Posto de Realeza, realizou os levantamentos para o boletim de acidente de trânsito.
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0: Eles, Interativa, agora 11 horas e 39 minutos, 11h39. Bom dia, bom dia. Bora lá, seguindo em frente com o nosso Manhã Total. Chegando mais sucesso para você. Zé Neto e Cristiano, Cadeira Cativa.
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Bem, o nosso Manhã Total de hoje vai ficando por aqui. Muito obrigado pela sua audiência, companhia e sintonia. Nos encontramos novamente a partir das 16 com o Arrastão da 91. Bom almoço, fiquem com Deus e até lá. Tchau, tchau.

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5: Meio dia e três.
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0: Meio-dia e 17.
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0: Meio-dia e 32.
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2: Meio-dia e 51.
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7: Interativa, 1:00.
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Bora lá, gente amiga, bora lá, moçada, começando mais uma tarde. Hoje nós segundamos no seu radinho, hoje segunda-feira, aí no dia 6 de julho, a gente começando mais uma edição do nosso programa Interatividade. E claro, hein, vou com você até as 4 horas, trazendo boa música, boa informação pra você, nosso ouvinte. Tem tudo que você gosta, tudo que você curte na nossa programação musical, hein? Você já pode mandar seu alô, aliás, hein, no 46999-356377, mandando seu boa tarde, mandando seu oi pra cá, fazendo o seu pedido musical que a gente toca pra você com muito amor, com muito carinho, hein? Te desejo tudo de bom nessa tarde de segundona, hein? E desde já a sua semana vem a ser maravilhosa. O primeiro final de semana aí do mês de julho já passou e agora a gente tá aí, ó, bem dizer oficialmente, né, no mês de julho, com tudo, a recém no dia 6, hein? Que seus planos pra esse mês venham ser completos, venham ser aí batidas suas metas também, né? E que Deus te abençoe grandemente durante todo esse mês. Quem sabe no mês passado não deu tudo certo, hein? Ou quem sabe na semana passada você não conseguiu bater suas metas, mas nessa semana não dá pra desistir, hein? Não dá pra largar as metas, né? Tem que continuar até dar certo, beleza? E claro, a melhor companhia é sempre com a Interativa, te motivando, te alegrando e fazendo o seu dia muito mais alegre, beleza? Eu já começo com o sertanejão, coisa boa demais. Isaia Rodolfo, não gostou, hein? Arruma um bom!

Isso é Rodolfo, arruma um bão, hein, arruma um bão. 1:06 aqui na nossa programação. A gente continua, Zeneto e Cristiano chegando pra você. Tô largado as traças, hein, bora curtir aqui na nossa programação musical.

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0: Sean Bosco e Vinícius saindo pra você. Chora, me liguem. A gente também curtiu por aqui Zeneto e Cristiano e também Israel e Rodolfo aqui na nossa programação musical. Tá gostoso demais? Tá uma maravilha. Desejo você, nosso ouvinte, tudo de bom mesmo, hein? Nessa segundona tarde, agora uma hora aí com seus 13 minutos. Quase 14, a gente manda esse abraço especial pra você, nosso ouvinte, beleza? Eu já trago pra você curiosidade, o nosso Drops do Pet chegando pra você.
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3: Você está sentado no sofá e de repente sente um focinho gelado encostando na sua mão ou na sua perna. Muita gente pensa que o cachorro está pedindo comida, mas nem sempre é isso. Muitas vezes esse gesto é uma forma delicada de pedir atenção ou simplesmente de manter contato com quem ele ama. Os cães são animais muito sociais e gostam de pequenos gestos de proximidade. Às vezes eles não querem brincar, nem passear. Querem apenas saber que você está ali. Esse toque suave funciona como um oi silencioso e mostra o quanto a presença do dono traz tranquilidade e segurança.
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0: Isso aí, esse foi o nosso Drops do Pet, saindo pra você, nosso ouvinte, oferecimento sempre da VetClean, beleza? 1 hora e 15 minutos, breve intervalo e eu já volto. Na sequência tem pra você Maroon 5 e também a Cardi B cantando por aqui.
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0: 1h17 e eu já tô de volta. Maroon 5 e Cardi B chegando pra você. Grills Like You aqui na nossa programação musical.

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0: 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Grupo Revelação cantando pra você e também dando papo, hein? Deixa acontecer naturalmente, hein, gente? 1h25 aqui na nossa programação e, claro, a gente continua com bastante sucesso pra você, hein? Logo, logo tem o nosso Interativa News, mas agora eu trago pra você sucesso do sertanejo. Danilo Davi chegando aqui na nossa programação. Apaga, apaga, apaga, hein? Bora curtir agora aqui no nosso programa Interatividade. Ótima tarde pra você.
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0: Billy Davi saindo pra você aqui na nossa programação musical, Apaga, Apaga, Apaga, hein? Também curtimos por aqui Grupo Revelação e, claro, Maroon 5 e Cardi B saindo pra você, nosso ouvinte, hein? Desejo a você tudo de bom, você curtindo com a gente nessa tarde chuvosa, né? Aqui na nossa cidade de Ampere, creio que também na nossa região em si, né? Chovendo, hein? Não se esqueça de levar aí seu guarda-chuva pra não se molhar. Você aí que precisa de uma caroninha também, hein? Já dá aquele alô pra aquela pessoa especial pra falar, olha... Dá a caroninha depois, hein? Pra que, rapaz do céu, hein? Você não vem se molhar no dia de hoje, beleza? 1h29, eu já trago pra você notícia Interativa News chegando pra você.
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2: Na manhã do último domingo, a Polícia Militar de Coronel Vivida foi acionada para atender uma ocorrência em uma propriedade rural na região da linha Borges, onde familiares encontraram sem vida o proprietário Antônio Causa, de 73 anos, conhecido popularmente como Sabiá. Segundo os familiares, ele teria ido ao sítio no sábado e não retornou para casa. Estranhando a ausência, eles foram até o local e o encontraram sem vida. Também perceberam o desaparecimento do seu veículo. Além da PM, foram acionadas a Polícia Civil, Científica e o Serviço Médico Legal de Pato Branco, que realizou o recolhimento do corpo. Em uma ação conjunta, foram feitas buscas e a caminhonete foi localizada abandonada na área central de Coronel Vivida. Após a troca de informações entre as equipes, dois suspeitos foram identificados e localizados no bairro Líder. Eles foram presos e encaminhados à delegacia da Polícia Civil para os procedimentos judiciários. Até o momento, não foram divulgadas mais informações sobre a motivação do crime, nem sobre a circunstância da prisão dos suspeitos. As informações são do portal PP News.
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0: Isso aí, esse foi o nosso Interativa News saindo pra você, nosso ouvinte. A gente vai pro intervalo e já volta. E bem rapidinho, na sequência tem pra você a banda Los Calientes cantando com o Nilson do Cosmo Express. Bem rapidinho, hein?
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0: Isso aí, a gente já tá de volta, 1h33, bora então com a banda Los Calientes e Cosmo Express, a música Anjo, chegando pra você, nosso ouvinte.

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1: Jorge Mateus saindo pra você, Água de Oceano, e também Onde Nasce o Sol saindo aqui na nossa programação musical, hein? Uma hora e seus 40 minutos. Logo, logo falo pra você dos jogos que rolam no dia de hoje. Mas agora eu trago pra você nosso ouvinte Zeneto Cristiano, notificação preferida pra você curtir com a gente aqui na nossa programação musical. Bora lá então, Zeneto Cristiano chegando pra você, nosso ouvinte.

0: Zé Neto Cristiano saindo pra você, notificação preferida. A gente também curtiu por aqui Jade Matheus e, claro, a banda Los Calientes com o Nilson do Cosmo Express, hein? Vamos falando pra você, então, dos jogos que rolam no dia de hoje pra você acompanhar e não perder de jeito nenhum, né? A gente já sabe, mas você que não sabe os resultados, eu falo pra você, começando sexta-feira, né? Onde a gente teve aí jogo entre a Suíça e a Argélia. A Suíça levou a melhor no 2-0. Passando aí, né? E também tivemos Austrália e Egito. O Egito venceu aí nos pênaltis. O Egito levando a melhor. Argentina e Cabo Verde, jogaço, né? A Argentina levou a melhor aí na prorrogação, né? Meu Deus do céu, foi um jogaço aí. E quase que a Argentina se despedia oficialmente aí da Copa do Mundo. Já a Colômbia passou aí de Gana por o resultado de 1-0. No sábado a gente teve um jogo entre Canadá e Marrocos, onde nada mais era menos que o óbvio aconteceu, né? Marrocos meteu 3-0 aí no Canadá. França e Paraguai, um jogo bastante acirrado também. A França levou a melhor, passando aí para a próxima fase. No domingo, a gente já sabe, né? O resultado, o Brasil perdeu para a Noruega. 2 gols aí do Haaland, 2-1. E o Brasil, né? Ficando aí nas oitavas de final. Ontem também jogo bastante pegado. Inglaterra e México. Bellingham marcou 2 vezes e o Harry Kane aí marcou aos 14 do segundo tempo. E para já botar, né? Enterrar no caixão aí o México, que fez um baita de um jogaço também. Hoje a gente continua, né? Teremos aí um baita de um jogaço, gente. Um jogaço mesmo que vale a pena você assistir. Se ontem valeu a pena você assistir em México e Inglaterra, hoje vale a pena, sem sombra de dúvidas, você acompanhar Portugal e Espanha. 2 craques se enfrentando. Um aí que tem o ego lá em cima, como a gente conhece, o Lamine Yamal. E o outro que a gente sabe que é o Robozão, famoso Robozão, que merece, sem sombra de dúvidas, ganhar uma Copa do Mundo. E agora que o Brasil foi eliminado, creio que a maioria das pessoas aí talvez vai torcer para Portugal. A minha torcida vai um pouquinho para eles e algumas outras seleções também, né? Hoje eu torço para Portugal, aí a Espanha espero que caia, né? Às 4 horas da tarde tem esse jogaço Portugal e Espanha. E claro, dá para você acompanhar aí no seu YouTube, né? Tem a Cazé TV para você estar acompanhando. Já às 9 horas da noite teremos Estados Unidos e Bélgica se enfrentando, que creio eu, por mais que os Estados Unidos estejam jogando aí uma baita de uma bola, né? Passando por vários adversários, creio que no dia de hoje vai cair, né? Não sei como que a Bélgica está, não é uma seleção também muito forte, mas, né, como as outras anfitriões já caíram aí, como o México e o Canadá já caíram, talvez os Estados Unidos, né, como anfitrião, também vai cair aí no dia de hoje. Mas não sabemos, né? Esse jogo rola às 9 horas da noite, vale a pena você acompanhar, né? Portugal e Espanha vai acabar ali por umas 7 horas da noite. Bom que você já vai fazendo aquela comidinha, né? Prepara aquela pipoca pra já ir preparando o jogo para Estados Unidos e Bélgica rolando no dia de hoje. Também teremos, né, Brasileirão Série B, caso você queira acompanhar. 7 horas da noite, Botafogo de São Paulo e Avaí. E também no mesmo horário, Vila Nova e São Bernardo se enfrentando no Brasileirão Série B. E esses são jogos que rolam no dia de hoje para você acompanhar e não perder, né, de jeito nenhum. Nessa semana nós também vamos ter Ampere Futsal em quadra, né? Ampere vai jogar aí contra o Cândido Futsal nesta quarta-feira, dia 8, às 8 horas da noite, lá no Ginásio Clemente, em Cândido de Abreu. Vale a pena você acompanhar pelas redes sociais, né? Pela transmissão da rádio Ampere sempre. Beleza, moçada? Esses são os jogos que rolam no dia de hoje. Também já falando pra você do jogo que rola quarta-feira. Eu vou pro intervalo e já volto. Na sequência tem Maneskin cantando pra você.
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0: Olha a gente de volta, hein? 1h50. Bora então com Meneskin, hein? Begin aqui na nossa programação musical. Bora curtir agora, hein? Logo, logo tem o nosso dia de hoje na história.
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Alô. Henrique e Juliano, saindo pra você, o céu explica tudo. 1h55, trago pra você Lagoon, a musa do inverno, hein? Logo, logo tenho pra você o nosso dia de hoje na história.

0: Lagunça indo pra você aqui na nossa programação. A gente também curtiu Henrique Juliano e também Maneskin aqui na nossa programação musical. Bora então pro nosso dia de hoje na história. Hoje, dia 6 de julho, olha só, teve várias invenções, né? Como, por exemplo, lá no ano de 1885, Louis Pasteur aplicava com sucesso a primeira vacina contra a raiva em um ser humano. A conquista representou um enorme avanço para a medicina e abriu aí caminho para milhões de vidas serem protegidas. Já no ano de 1907, nascia Frida Kahlo, aí uma das artistas mais reconhecidas do século XX. Caso você não conhece, vale a pena pesquisar, hein? E olha só, no ano de 46, o estilista Louis Riard, também francês, creio eu, apresentava oficialmente o biquíni, isso aí, o biquíni em Paris. A peça se tornaria um dos maiores ícones da moda de verão, né? Isso em 46, a gente sabe que naquela época não tinha tanta, não tinha tanto respeito, né? Sobre essa questão aí de as mulheres a mostrarem mais seu corpo, né? Já em 46, o rapaz aí, o Luiz, foi criativo, né? Quem sabe? No ano de 57, o John Lennon conheceu o Paul McCartney durante uma apresentação da banda Carrymen. Esse encontro, aliás, que nasceria uma das maiores bandas de todos os tempos, né? Os famosos Beatles. Em 57, John Lennon encontrando o Paul McCartney, que a gente já sabe, depois virou história, né? No ano de 85, aconteceu o Live Aid, um dos maiores shows beneficentes já realizados, com apresentações históricas de artistas como Queen, U2 e também David Bowie. E no ano de 2005, Londres foi anunciada como sede dos Jogos Olímpicos de Verão lá em 2012, né? Que anos depois seriam lembrados pela organização e também pelo clima de celebração do esporte. Os Jogos Olímpicos ou as Olimpíadas acontecendo o que aconteceram em Londres, né? Já em 2005 já era anunciado, né? Esse é o nosso dia de hoje na história, trazendo para você os fatos interessantes aí do dia 6 de julho aqui na nossa programação. E claro, nós também já ficamos por aqui com a nossa primeira hora musical. Na sequência eu volto, mais uma hora de sucessos para você, nosso ouvinte.
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0: 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Em 2h04 a gente está de volta com o Guilherme Conveniência. Começando mais uma hora de sucessos para você.

0: amigo.
1: O Big Lemmy saindo pra você, conveniência aqui na nossa programação musical. A gente também curtiu, está curtindo com você, nosso ouvinte. Aquele grande abraço pra todo mundo que sempre está nos acompanhando, né? 2:07, eu trago mais sucesso pra você. Matheus e Cauã e Jorge Matheus chegando pra você. A quarta cadeira, agora aqui na nossa programação musical.

0: John Cooke Lato saindo pra você e também pra nosso ouvinte Mari. Aquele grande abração pra ela. Também curtimos Matheus e Cauã, Jorge e Matheus. E claro, Hugo e Guilherme na nossa programação musical. Agora, 2:14, eu continuo nossa programação. Mais curiosidade chegando pra você, nosso ouvinte, hein? Casa e Design agora. E aqui pra você, nosso ouvinte.
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2: Com a chegada dos dias mais frios, é muito comum a gente manter janelas fechadas por mais tempo. Mas sabia que isso pode mudar completamente a sensação dentro de casa? A luz natural é uma das maiores aliadas da decoração. Ela valoriza as cores dos móveis, destaca as texturas dos tecidos e ainda faz o ambiente parecer mais amplo e acolhedor. Uma boa dica é abrir as cortinas logo pela manhã e deixar o sol entrar pelo maior tempo possível. Se tiver móveis muito próximos às janelas, tente reposicioná-los para não bloquear a entrada da luz. Pequenas mudanças como essa deixam a casa mais agradável e até ajudam a reduzir a umidade típica dos dias frios.
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0: 2:15, esse foi o nosso Casa e Design saindo pra você, nosso ouvinte. Breve intervalo e a gente já volta. E na sequência tem pra você o Luan Santana e o Léo Foguete.
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0: 2:17, olha só, a gente já tá de volta. Luan Santana e Léo Foguete chegando pra você, nosso ouvinte.
8: Léo Foguete.

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Eita, coisa boa do céu, hein? Michel Teló, fugidinho, o jeito é dar aquela fugidinha mesmo, hein? 2 horas e 24 minutos aqui na nossa programação. Marcos e Belu chegando pra você, nova namorada. Logo, logo tem pra você, nosso ouvinte, as datas comemorativas do dia de hoje.

0: Também curtimos por aqui Michel Teló e Luan Santana com Léo Foguete na nossa programação musical, hein? Olha só, bora então pro nosso dia de hoje com os fatos interessantes, né? Aliás, as datas comemorativas. Hoje estamos no dia 187 deste ano 2026, na semana de número 28, completando em seus 51,2% e hoje lua minguante. Hoje é dia da criação do IBGE, dia de Santa Maria Goretti, dia de levar o seu webmaster para o almoçar. O webmaster, porque não sabe, é o profissional encarregado de gerenciar, manter e otimizar, né, os sites. Ele une conhecimentos da web design e também programação para garantir que páginas online funcionem com segurança, boa velocidade e também ótima experiência aí para o usuário. Caso você tenha um site e conhece aquela pessoa que cuida do seu site, hoje é o dia de levar ele a almoçar, hein? Se já passou o dia do horário do almoço, não tem problema, dá para levar jantar ainda hoje, né? Hoje também é Dia Mundial do Desenvolvimento Rural e a gente trazendo as informações para você, nosso ouvinte, por aqui, beleza? Hoje, né, como eu falei anteriormente, hoje é o dia da criação do IBGE, o Instituto Brasileiro de Geografia e Estatística. Ele que é o responsável por retratar a imagem do Brasil, ou seja, fazer levantamentos, né, sobre a demografia, pesquisas estáticas sobre temas variados e garantir a recolha, as informações, né, sobre os indicadores geográficos do nosso país. Essa data tem o objetivo de homenagear essa fundação pública de extrema importância para a nossa organização e auxílio do desenvolvimento do Brasil. O dia 6 de julho faz referência ao lançamento do decreto lá de 1934 que instituía a criação do IBGE. Porém, oficialmente, o Instituto Brasileiro de Geografia e Estatística só surgiu em 29 de maio lá de 1936, com a regulamentação do Instituto Nacional de Estatística, o INE. O grande incentivador para a criação do IBGE foi o estatístico Mário Augusto Teixeira de Freitas. Aliás, o atual formato do IBGE só se configurou a partir lá de 26 de janeiro de 1938, com a integração do INE ao Conselho Brasileiro de Geografia, né? Antes aí da criação do IBGE ou do INE, o levantamento estatístico do Brasil era feito através da Diretoria Geral de Estatística, criada lá em 1871. Então, imagina a defasagem, né? Até 1938 foi criado oficialmente, lá em 1871, temos aí cerca de quase 60 anos, né? 60 e poucos anos aí indo de um século para outro, o Brasil crescendo que nossa, então teve com certeza uma decaída aí na contagem ou na demografia aí do Brasil, né? Mas é claro, a gente dando aí a devida importância e hoje citando aí, parabéns a você que trabalha, quem sabe, com o IBGE, faz as pesquisas aí na rua, é aquela coisa toda, hein? Parabéns, então, hoje, dia da criação do IBGE, que é muito importante para o nosso país em si, né, gente? E claro, a gente já vai indo pro intervalo. Na sequência, a gente volta com mais músicas e mais sucessos. Muito obrigado sempre pela sua audiência. Hoje, então, coisa boa demais, né? Essas são as datas do dia de hoje para você acompanhar e não perder de jeito nenhum. Eu vou pro intervalo e já volto. Na sequência, tem One Republic cantando para você.
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0: A Interativa não para de jeito nenhum. Em 2h33, a gente já tá de volta. One Republic Counting Star chegando pra você.

a turma do pagode, em lancinho saindo pra você, 2 horas e 41 minutos aqui na nossa programação musical. Ótima tarde pra você, nosso ouvinte, ótima semana também pra você, espero que você esteja curtindo a nossa programação musical, hein? Chegando por aqui, Tairone e Marília Mendonça, você tá preparada? Música.

0: Tairone, Tairone, Marília Mendonça aqui na nossa programação. Também curtimos Turma do Pagode, One Republic, saindo pra você, nosso ouvinte, aqui no nosso programa Interatividade, né? Agora 2 horas e 44 minutos, aquele grande abração pessoal nos acompanhando aí no seu trabalho, onde quer que você esteja, na sua empresa, acompanhando a 91.7. A gente manda um alô sempre especial pra todo mundo, pessoal da Loja Vemar, da Farmácia São João também por aqui. Pessoal, deixa eu ver. Pessoal da Ótica Laser, Ótica e Relojaria Laser, sempre nos acompanhando. Também o pessoal da Belém Mecânica, ligados e sintonizados com a gente na interativa do JSA Despachante. Pessoal também da Única Centro do Odontológico, acompanhando a nossa programação. As meninas do Mercadão dos Óculos também gostam sempre de acompanhar aqui a interativa. A gente manda especial abraço para todo mundo que sempre está ligado e sintonizado com a gente. Da melhor forma, do melhor jeito possível. Quem sabe você está em outra cidade, outro estado, acompanhando a interativa neste momento, nesta hora. Eu mando esse abraço e até um beijinho para todo mundo, hein? Vou mandar um beijinho para todo mundo. Beijinho para todo mundo, hein? Muito obrigado sempre pela sua sintonia. Eu já vou para o intervalo. Na sequência, tem para você Ragbone Man com a música Woman aqui na nossa programação musical.
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0: 2 horas e 47. Olha só, notícia boa pra você. O nosso time da cidade de Ampere conquistou aí os jogos, o título, né, regional dos Jogos Abertos no futsal masculino. Mais informações você pode encontrar lá no site radioampere.com.br, beleza? Trago pra você então Ragbone Man, Woman, aqui na nossa programação musical agora pra você curtir.

Lauan Prado cantando pra você, 2 horas e 55 minutos aqui na sua melhor, na sua Interativa FM, hein? Espero que você esteja curtindo nossa tarde do melhor jeito, da melhor forma possível, hein? Grande abraço sempre pra você, nos escutando na Alexa, no radinho, no aplicativo, aí dirigindo seu carro e acompanhando a 91.7. Chegando agora pra você, Gustavo Lima, Rosas Versus e ó, vinho, hein?

0: Gustavo Lima, Rosas, Versos e Vinho saindo pra você. A gente também curtiu por aqui Lauana Prado e também Rag Bone Man aqui na nossa programação musical. 2 horas e 58, 59. Eu já vou ficando por aqui com a nossa segunda hora musical, hein? Na sequência eu volto, mas volto com os nossos clássicos da 91.
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6: Interativa 3 horas em ponto.
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6: Bora lá então, gente, para os nossos clássicos da 91, 3 horas e 3 minutos. Hoje trago para você Dias Atrás. Ela é uma canção da banda de rock brasileira CPM 22, composta por Ricardo Galano e lançada em 2003 como segundo single do seu terceiro álbum de estúdio, chamado Chegou a Hora de Recomeçar, lá no ano de 2002. O videoclipe foi feito para a canção, incluído no DVD O Vídeo, de 95 a 2003, hein? Foi bastante difundida nas rádios brasileiras e incluída na trilha sonora de Malhação. Então, olha só, com certeza você já escutou essa música, hein? Mas bora falando e vendo sobre o que ela fala, hein? Ela aborda a superação de um relacionamento difícil. A letra explora a decisão de romper um ciclo doloroso, olhando para o passado para aprender com ele, né? Mas mantendo o foco em seguir de frente para nunca mais viver assim. É isso que essa música fala e a gente curte agora. CPM 22, Dias Atrás, aqui nos nossos clássicos da 91.

Capital City saindo pra você, Synth and Sound, aqui na nossa programação musical, 3 horas 12 minutos, você curtindo nossos clássicos da 91. Essa daqui que foi lançada lá em 2012, 2013, já dá pra gente falar que é clássica, né? Já dá pra gente falar, já faz bastante tempinho, quase uma década, né? Bem dizer, uma década já faz, hein? Capital City saindo pra você aqui na nossa programação. E claro, a gente continua nossos clássicos da 91, agora com música lá dos anos 80. Laura Branigan, Self Control, chegando pra você aqui nos nossos clássicos da 91.

0: 3:17 aqui na nossa programação musical. Você curtindo com a gente Laura Branigan, Self Control, e também Capital Cities e CPM 22, aqui na nossa edição dos nossos clássicos da 91 dessa segundona.
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0: E a gente prossegue, a gente continua com mais curiosidade, chegando agora pra você o nosso próxima parada.
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1: 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Quem disse que as melhores viagens acontecem nos grandes feriados? Na verdade, viajar fora da alta temporada pode ser uma das melhores decisões que você vai tomar. Além dos preços mais baixos em passagens e hospedagens, você encontra pontos turísticos menos lotados, restaurantes mais tranquilos e um atendimento muito mais personalizado. Outra vantagem é conseguir conhecer o ritmo verdadeiro da cidade. Sem o excesso de turistas, é mais fácil observar como os moradores vivem, descobrir pequenos comércios e aproveitar o destino com mais calma. Às vezes, a melhor viagem não é a mais cara, nem a mais disputada. É aquela em que você tem tempo para apreciar cada detalhe.
2: 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Tenham todos uma ótima viagem.
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0: Esse foi o nosso Próxima Parada, saindo para você, nosso ouvinte. A gente já volta na sequência e tem Zé Vaqueiro para você.
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12: Tem de

Jorge Matheus sendo pra você louca de saudade, 3 horas e 28, eu trago pra você agora Diego e Arnaldo, dando moral, na sequência tem pra você o nosso Interativa News aqui na nossa programação.

0: Arnaldo aqui na nossa programação musical, hein? Coisa boa demais, 3 horas e 31 minutos, chegando pra você o nosso Interativa News.
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2: Após 3 meses de testes e validação dos protocolos assistenciais, o Hospital Regional do Sudoeste Walter Alberto em Francisco Beltrão, unidade da Secretaria de Saúde do Paraná, passou a contar com uma inovação tecnológica, que agora amplia a assistência aos recém-nascidos de alto risco. A unidade de terapia intensiva neonatal, já em funcionamento, permite o monitoramento neurológico em tempo real por meio de câmeras, monitores e acompanhamento remoto de uma equipe especializada. Além desse, outros 2 hospitais da rede própria do estado terão essa mesma tecnologia efetivada na primeira quinzena de julho, um em Campo Largo e outro em Santo Antônio da Platina. Essas UTIs têm equipamentos de referência internacional na proteção e promoção da saúde cerebral de recém-nascidos de alto risco. As informações são da FUNES.
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0: Isso aí, esse foi o nosso Interativa News saindo para você, nosso ouvinte. Agora, 3 horas e 32 minutos. A gente vai pro intervalo e já volta. Na sequência tem para você a Dua Lipa cantando aqui na nossa programação.

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7: Olha, a gente já de volta, 3 horas e 35. Calvin Harris e Dua Lipa, One Kiss chegando pra você.

0: 6h45, a gente também curtiu por aqui Treva e Gustavo Lima, além da Lauana Prado e também, claro, Calvin Harris e Dua Lipa na nossa programação, hein? Mas antes da gente ir pro intervalo, eu tenho um recado importante pra você, que quem sabe, está procurando emprego aqui na nossa cidade de Ampere. 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Olha só, né, gente? A gente sabe, nesse final de semana começa já a 30ª Festa do Vinho do Queijo, começando no dia 10, nessa sexta-feira, indo até o dia 12 de julho. Vai ter vários shows nacionais, como, por exemplo, no dia 10, vai ter a Indústria Musical. Também, deixa eu ver, no sabadão, teremos aí Rogério Magrão em banda, também Diego e Arnaldo, que a gente tocou aqui na nossa programação. Já no domingo tem o show italiano, né? Com Le Farfalle. Também às 3h30, no domingo, terá aí show com Bob Maicon, e às 5h30 da tarde, showzaço com o João Neto e o Frederico neste domingo, lá na Festa do Vinho do Queijo, acontecendo lá em Salgado Filho. Vale a pena você ir conferir, hein? Celebrando aí seus 30 anos de história aí na nossa região, e vale a pena você estar acompanhando, né? Vai ter várias, programações daqui da nossa rádio, né? Da Interativa, também da Rádio Ampere, acontecendo lá em Salgado Filho. Vale a pena você estar indo acompanhar, né? Acompanhar aí essa festa que faz décadas, né, já de tradição e história, né, gente? Coisa boa demais. Eu vou pro intervalo agora, então, e na sequência tem pra você Cake by the Ocean, cantando aqui na nossa programação musical.
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0: 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Bora lá então, gente. 3 horas e 51, The NC Cake by the Ocean chegando pra você.

Cake by the Ocean saindo pra você aqui na nossa programação musical em 3 horas e 52 minutos. Tá gostoso demais. Muito obrigado pela sua participação no dia de hoje. Você que nos acompanhou nessa segunda-feira. Amanhã eu volto, hein? Amanhã a partir da 1 hora da tarde tem mais programa interatividade pra você, hein? Na sequência, um arrastão da 91 com Wanderley Silva, trazendo também pra você só música sabor demais. Deixa a próxima por aqui com o Cleiton Romário, Desconquistar Você, e também na sequência Diego e Arnaldo com Rio Negro e Solimões, Caminhonete Inteira. Valeu, gente, até amanhã, se Deus quiser. Aquele grande abraço, tchau, tchau.

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7: Interativa pontualmente 4 horas.
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7: Olá, muito boa tarde, Ampere, e boa tarde a toda a região. Chegando por aqui o nosso Arrastão da 91 para você aqui na melhor rádio Interativa FM 91,7. Tarde fria, chuvosa de segunda-feira, início de semana, 6 de julho de 2026. Um grande abraço para você, onde quer que esteja, em casa, no carro, no trabalho, né? Você aí ligadinho pelas ondas do rádio, pela internet, pelo aplicativo, pela Alexa, enfim, onde quer que esteja, muito obrigado pelo carinho da audiência, companhia e sintonia. E eu, Wanderlei Silva, a partir de agora te fazendo companhia, trazendo muita música, muito sucesso, informação, previsão do tempo, notícias do esporte. Bola rolando agora para Portugal e Espanha. Começou 5 minutos. Vamos ver quem é que vai para as quartas, né? Já que o Brasil foi embora ontem. A Copa ainda continua e a bola tá rolando aí para Portugal e Espanha. A gente traz para você as informações ao vivo aqui enquanto a bola rola. 4 horas, 4 minutos, primeirona, Gustavo Lima, Bala Alojada.

0: Leão Maria Mendonça, fechando por aqui o primeiro bloco de músicas do nosso Arrastão da 91 Interativo, agora 4 horas e 14 minutos. Eu já volto, não sai daí.
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3: E aí, turma, chegamos. Hashtag fica a dica no seu radinho. Aqui é Rodrigo Campos. Olha, o documentário Anatomia do Caos vem para revisitar aquele período pesado da CPI da Covid, trazendo um olhar técnico e reflexivo sobre a nossa memória e a busca por justiça, né? A cineasta baiana fez um trabalho bem legal de mergulho, né, nos bastidores para tentar entender como a pandemia de Covid-19 e tudo aquilo impactou o país. É aquele tipo de filme que faz a gente parar para pensar no que realmente aconteceu na época do Covid e no que a gente acaba esquecendo, né, com o tempo.
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0: Bora lá, Interativa, agora são 4 horas e 18 minutos, 4 e 18. Boa tarde, boa tarde. 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Vamos que vamos agora, 4h19, Balcão de Madeira.

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2: Tudo bem, Interativa, agora 4 horas e 27 minutos. Chegando por aqui mais uma edição do Esporte 91. E olha, o jogador da Noruega, Haaland, vira xodó dos brasileiros após a eliminação da seleção. A eliminação do Brasil para a Noruega por 2-1 nas oitavas de final da Copa do Mundo teve um efeito curioso nas redes sociais. Em vez de críticas ao atacante Erling Haaland, muitos torcedores brasileiros invadiram as publicações do craque norueguês com mensagens bem-humoradas. Os comentários seguiram praticamente o mesmo tom. Se eliminar a Argentina, está perdoado. Agora somos todos Noruega. E também mensagens do tipo, faz esse favor para nós. Foram algumas das milhares de mensagens deixadas pelos brasileiros. Haaland foi o grande nome da classificação norueguesa. Marcou 2 gols contra o Brasil e confirmou o retrospecto histórico favorável da Noruega. Única seleção que enfrentou a seleção brasileira mais de 2 vezes e nunca, né, sem nunca perder. Agora, o desafio da Noruega será ainda maior. Nas quartas de final, Haaland e companhia enfrentam a Inglaterra. Caso avancem, poderão cruzar justamente com a Argentina nas semifinais. Cenário que alimentou a torcida brasileira nas redes sociais. Enquanto isso, o Brasil já inicia o planejamento para o próximo ciclo até a Copa de 2030, buscando recuperar o protagonismo e voltar a disputar o título mundial.
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3: Olha lá, Interativa agora, 4 horas e 31 minutos. E olha, vem chegando a grandiosa festa do vinho e do queijo. Aí de 10 a 12 de julho, né? Salgado Filho espera por você aí os shows. Pode ser os shows, né? No sábado, dia 11, tem Diego e Arnaldo. Dia 12 tem João Neto e Frederico. Na sexta-feira começa aí com o show com a indústria musical. Também no sábado, dia 11, Rogério Magrão e banda. Domingão, dia 12, tem o grupo, né? Farfalle. E no domingo, aí também música, né? Com Michael Show. Boa! Beleza, é isso aí então. Todo mundo convidado a participar da festa do Vinho do Queijo de 10 a 12 de julho em Salgado Filho, celebrando 30 anos de história ali no Bosque Municipal Arnaldo Busato, Salgado Filho, Paraná. Vamos que vamos, chegando mais sucesso. Jean Giovanni, você virou saudade.

0: churrasco, DNA do Mato.
1: Beleza, DNA do Mato, Zé Vaqueiro, Wesley Safadão, fechando por aqui mais um bloco de sucessos, Interativa, 4 horas 41 minutos.
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1: Tudo bem, bora lá, Interativa agora, 4 horas e 44 minutos. E olha, atenção, você que ainda não conseguiu concluir os seus estudos, não perca esta oportunidade ainda hoje, último dia, dá tempo ainda de você fazer aí a sua matrícula para Educação de Jovens e Adulto, a EJA, na modalidade Ensino Médio Semipresencial. Né? Se você tem 18 anos ou mais, ainda não concluiu o ensino médio, esta é a oportunidade de voltar a estudar com mais flexibilidade e abrir portas para novas oportunidades no mercado de trabalho e também na vida. As matrículas são gratuitas e é somente hoje o último dia para você fazer a sua matrícula, tá bom? Procure ali a Secretaria do Colégio Estadual Cecília Meireles e garanta a sua vaga. Vamos nessa agora, 4h45, a música na 91 não para, sucesso de Zezé e Luciano, Irmão da Lua, Amigo das Estrelas.

0: Beleza, tem o som de Léo Foguete. Obrigado, Deus. E assim a gente fecha a primeira horinha de sucessos do nosso Arrastão da 91. Não saia daí, não mude de sintonia.
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7: Interativa 4 horas 57 minutos.
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7: Bora que bora, Interativa agora 5 horas em ponto, 5 em ponto. Boa tarde, você na sintonia da 91. Como é que tá o tempo lá fora? Tempinho fechado, nublado. Chuvinha, garoa aí nesta segundona, né? 14 graus é a temperatura neste momento, vai fazer um friozinho de hoje para amanhã, tendência a temperatura cair mais ainda hoje. Daqui a pouquinho a gente está mais uma atualizada na previsão do tempo, para ver aí se houve alterações ou continua tudo igual, chuvinha e frio para esta semana. Bora lá, abrindo por aqui mais uma horinha de música, tem Luan Santana, A Sua Vista.

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2: Discurso ensaiado, Daniel, fechando por aqui mais um bloco de sucessos interativo, agora 5 horas, 12 minutos.
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Bora lá, interativa, agora são 5 horas e 16 minutos. Agora sim, vamos dar uma olhadinha na previsão do tempo. A previsão aí de um friozinho, hein? Temperatura pode cair ainda hoje aí para 4 graus, na virada de segunda para terça-feira. E a previsão de hoje era de 3 a 5 milímetros, já deve ter chovido tudo que estava previsto para hoje. Amanhã, então, mínima de 4, máxima 16, amanhã o sol predomina. Ah, na quarta-feira também, friozinho, mínima 4, máxima 18, na quinta-feira, mínima 7, máxima 20. Sol também na quinta, sexta-feira, tempo nublado, a máxima vai a 22. Mínima 12 graus, sabadão aí uma chuvinha de 5 a 10 milímetros, máxima 22, mínima 15 graus. No domingão, aí uma chuvinha parcialmente nublado, pancadas de chuva de 9 a 15 milímetros, 18 de máxima e 12 de mínima. É a previsão do tempo para esta semaninha. Bora lá, 5:17, Eduardo Costa, imagina aí o...

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Aí o som de Amado Batista, agora ou nunca mais. E assim a gente fecha mais um bloco de músicas interativa agora às 5 horas 27 minutos. Boa tarde, bom fim de tarde pra você.

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1: Hemocentros de todo o país buscam reforçar os estoques de sangue no período das férias escolares de julho, quando historicamente cai o número de doações. Especialistas explicam que o sistema de coleta exige monitoramento contínuo por causa da validade dos componentes do sangue. De acordo com o Ministério da Saúde, as plaquetas coletadas podem ser usadas por até 5 dias, concentrado de hemácias por até 42 dias após a doação e o plasma em até 12 meses. Para doar, é preciso pesar no mínimo 51 quilos, ter entre 16 e 69 anos, estar bem de forma geral em bom estado de saúde, estar bem alimentado, não pode comer alimentos gordurosos, como derivados do leite, fritura e, é claro, necessário portar um documento oficial de identidade no dia da doação. Todas as doações passam por exames sorológicos, para as infecções como HIV, hepatites B e C, sífilis e doença de Chagas. As informações são da Agência Brasil.
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6: Bora lá, Interativa, agora 5 horas e 32 minutos. Aí 12 graus, temperatura já caindo, né? Finalzinho de tarde, aí de segundona. Você já em casa de boa, que encerrou o expediente. Tá com o radinho ligado, na sintonia da melhor. Obrigado pelo carinho da audiência, companhia e sintonia. Você que tá na peleia ainda, já encerra o expediente de hoje, né? Ir pra casa, descansar, relaxar. Aí nesta segundona, depois de um dia duro de trabalho, né? Depois de um domingão frustrante aí com o futebol. Tem gente que nem liga, né? Tem gente que não tá nem aí, mas grande parte do Brasil. Aí hoje tá meio tristonho, porque o Brasil saiu da Copa, né? Mas vida que segue, bola pra frente, porque os boletos chegam e ninguém paga a nossa conta. E bora curtir música, Douglas e Vinícius, antes de estar no boteco.

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0: Eles é o modão com o trio Parada Dura, Espinho na Cama, fechando por aqui mais um bloco de músicas do nosso Arrastão da 91, 5 horas 43 minutos. Bom fim de tarde.
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0: Beleza, Interativa agora 5 horas e 45 minutos. E como é que tá o jogo aí entre Portugal e Espanha? Ninguém, né, abriu o placar ainda, tudo igual. 0 a 0, 83 minutos aí, segundo tempo, né, é o que tudo indica. Vai para a prorrogação, se continuar assim o resultado. É um grande embate aí entre Portugal e Espanha, tudo igual, 0 a 0, placar inalterado. Vamos lá, 5h46, abrindo mais um bloco de sucessos, Bruno Marrone, Henrique Diego, Esqueci Você. Música.

0: Eles interativo agora são 5 horas e 57 minutos, fechando por aqui mais uma horinha de sucessos do nosso Arrastão da 91. É, e aí nos acréscimos, né, no, antes do encerramento do segundo tempo, o a Espanha fez um gol aí em Portugal, 1-0. Estamos aí nos acréscimos, falta 2 minutos para terminar a partida e Portugal de Cristiano Ronaldo vai pegar o avião das 9 para casa, hein? A não ser que aconteça um milagre aí nesses 2 minutos, né? O Portugal consiga empatar, mas aí a passagem já está praticamente comprada, avião das 9 para Portugal, faltando 1 minuto para encerrar a partida, 1-0 Espanha.
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5: 5h58.
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1: Olá, meu amigo, olá, minha amiga ouvinte. Eu sou o Padre Ezequiel, desejo a você graça e paz. Estamos iniciando, neste momento, a oração do Ângelus. Uma oração para inspirar e para abençoar a sua vida. Segunda-feira. A frase que nos inspira é a seguinte: a vida é feliz quando partilhada. Meditemos a canção.

0: Rezemos juntos. O anjo do Senhor anunciou a Maria, e ela concebeu do Espírito Santo. Ave Maria, cheia de graça, o Senhor é convosco, bendita sois vós entre as mulheres, e bendito é o fruto do vosso ventre, Jesus. Santa Maria, Mãe de Deus, rogai por nós, pecadores, agora e na hora da nossa morte. Amém. Eis aqui a serva do Senhor, faça-se em mim segundo a vossa palavra. Ave Maria, cheia de graça, o Senhor é convosco, bendita sois vós entre as mulheres, e bendito é o fruto do vosso ventre, Jesus. Santa Maria, Mãe de Deus, rogai por nós, pecadores, agora e na hora de nossa morte. Amém. E o Verbo se fez carne e habitou entre nós. Ave Maria, cheia de graça, o Senhor é convosco, bendita sois vós entre as mulheres, e bendito é o fruto do vosso ventre, Jesus. Santa Maria, Mãe de Deus, rogai por nós, pecadores, agora e na hora de nossa morte. Amém. Rogai por nós, Santa Mãe de Deus, para que sejamos dignos das promessas de Cristo. Oremos. Derramai, ó Deus, a vossa graça em nossos corações, para que, conhecendo pela mensagem do anjo a encarnação do vosso Filho, cheguemos por sua paixão e cruz à glória da ressurreição. Por Cristo nosso Senhor. Amém. E agora sobre você, a bênção de Deus. O Senhor esteja convosco, Ele está no meio de nós. Por intercessão de Nossa Senhora, desça sobre você, sobre a tua casa, sobre a tua vida, sobre a tua saúde, sobre o teu trabalho, a bênção de Deus. Em nome do Pai, do Filho e do Espírito Santo. Amém. Obrigado por estar conosco, um forte abraço para você e até amanhã.
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4: Muito bem, já estamos de volta com a Arrastão da 91 para você que na melhor. Aí nesta segundona, um grande abraço para você já em casa de boa, curtindo um descanso, final de expediente, tomando um mate, um cafezinho, curtindo a melhor programação. Obrigado pelo carinho da audiência, pela sintonia e bora lá, abrindo por aqui mais uma horinha, chegando mais sucessos para você.
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3: 6:14.
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8: E a dependência de fertilizantes importados continua sendo um dos maiores desafios do agronegócio aqui no Brasil. Hoje, grande parte dos insumos utilizados nas lavouras vem de outros países, o que deixa o produtor exposto às oscilações do dólar e também às crises internacionais. Por isso, empresas e centros de pesquisa têm acelerado projetos para aumentar a produção nacional de fertilizantes minerais e orgânicos. Além de reduzir custos no futuro, essa estratégia pode garantir mais segurança para o campo e menor dependência do mercado externo.
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13: É o arrastão da 91 neste fim de tarde de segundona. Aquele abraço para você ligadinho, curtindo aí pelas ondas do rádio, pela internet, pelo aplicativo, pela Alexa, onde quer que esteja. Muito obrigado pela sintonia. E a música na 91 não para.
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1: 6h25.
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0: 6h40.
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7: É, e vamos chegando ao final de mais um Arrastão da 91. Obrigado pelo carinho da sua audiência, pela sua companhia. Nos encontramos novamente amanhã, a partir das 10 da manhã, com o Manhã Total. Um abraço, fiquem com Deus e até lá. Tchau, tchau.
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3: Conta tudo no ar. Segundona, tudo de bom. Como foi o seu final de semana, Keldinhas?
4: Eita, Cidos, foi bom o seu?
3: Foi bem. Viajei um pouquinho.
4: É mesmo?
3: É, na maionese em casa, tava sem dinheiro, né? essa época eu vou viajar pra onde? Kel, me fala.
4: Mas posso falar um negócio? É. Essa semana, quinto dia útil, é que dia, hein?
3: Então.
4: Tá pra cair o pagode, Cido.
3: Que boa notícia.
4: Vamos levantar esse astral aí.
3: Já agora eu tô gostando da segunda.
4: Acho que amanhã, hein? Amanhã é o quinto dia útil.
3: Ai, que eu tô me preparando.
4: É, amanhã você vai pagar um lanche, então.
3: Ih, vamos trabalhar?
4: Foi esse,
3: vamos trabalhar,
4: Cido, que é isso,
3: pelo
4: gente?
3: Amor de Deus. Vamos falar, vamos fazer o seguinte, ó.
4: Ah.
3: É, isso não aconteceu.
4: Deixa
3: não
4: eu falar.
3: Entramos nesse detalhe,
4: deixa.
3: Porque só dura 3 dias. Então, bora! Pro tema.
0: Tema da semana.
3: É, gente, assunto dessa semana é da pizza. É isso? É o dia da pizza?
4: Dia da pizza, eu amo!
3: Meu Deus do céu! Essa maravilha que todo mundo em volta da mesa curte. E o Brasil, a gente tem aquele ditado que tudo termina em pizza,
4: é
3: né?
4: É verdade, gente.
3: Não. E o Conta Tudo quer saber o que, Kel?
4: Vamos lá, gente, qual foi a situação na sua vida em que a confusão era tão grande, mas no final tudo terminou em pizza, hein? Vale aquela briga de família por causa de jogo, aquela discussão no trabalho que virou happy hour, aquele mal entendido com o vizinho, e aí, acabou em pizza? Conta pra gente no 3499-136-2203. E atenção que o presente tá sensacional, hein?
3: Muito legal, hein? Um forno de pizza elétrico pra todo mundo, pra que tudo termine em pizza. Meu, a galera vai render isso aí,
4: hein? Ai, que delícia, um forninho elétrico pra você.
3: Tudo
4: bom demais,
3: de bom,
4: né?
3: Hein?
4: Ó, participa, sexta-feira vai sair o resultado, temos a semana toda pra você participar. Eu quero ler o seu recado já, hein? 3499-136-2203.
3: Bora de Marília Mendonça, Leão!

0: E a gente curtiu Zé Neto e Cristiano, Cadeira Cativa.
1: Biscoiteiro.
0: Chegamos ao quadro do biscoito, que é o quem leva ou quem não leva.
1: Ih, será que tem gente biscoitando por aí?
0: Sim? Será? Será?
1: Vamos lá, gente.
0: O que você tem?
1: Olha só, a filha da Ana Maria Braga saiu em defesa da vida mais simples, da criação dos filhos longe da tecnologia, após uma fala da apresentadora que gerou uma grande repercussão nas redes sociais, né? Pra quem não sabe, a filha da Ana Maria defende que esse contato com o interior, com a natureza, é essencial pro desenvolvimento das crianças, que ficam menos dependentes do celular e da tela. É um dos debates mais atuais do momento, né? Sobre o equilíbrio do mundo digital e a vivência real, especialmente pra quem busca uma infância mais livre. Bom, algumas pessoas falam que ela é meio radical, né? Mas sei lá, no mundo de hoje...
0: No meu ponto de vista, amei.
1: Né?
0: Tem que levar a galera, tem que andar pezinho descalço na terra, ter contato com os bichinhos da natureza.
1: Mas também ficar sem saber das fofocas não dá, né, Cida?
0: É, também, né?
1: Tem essa,
0: mas aí,
1: né?
0: É o seguinte, ó, não precisa de tela, é só ouvir o rádio.
1: Aí sim!
0: A gente resolve, né, Kel?
1: Maravilha!
0: Vou dar biscoito pra filhinha?
1: Ah, tá aí um biscoito.

0: Vem não, viu? Perdeu.
1: Nunca mais.
2: E o tema dessa semana é uma delícia, né, Kel?
3: Que isso, tá me dando fome, Cido.
2: Verdade, né? Que tema legal que vocês... A produção caprichou, hein?
3: Caprichou. Ó, em homenagem à Semana da Pizza aí, né? A gente quer saber aquela situação, aquela confusão que no final terminou tudo em pizza, terminou tudo bem. 3499-136-2203 é o nosso WhatsApp. Eu quero ler o seu recado. Você participa que na sexta-feira vai rolar sorteio de um forninho de pizza elétrico pra você fazer sua pizzinha e convidar geral. Tá certo? Vamos fazer uma pausinha muito rápida, né,
2: Cido? Segura aí que a gente já volta.
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8: 716.
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2: A Organização Meteorológica Mundial alerta que o fenômeno El Niño já está em formação e deve ganhar força entre julho e setembro. Segundo a agência da ONU, o aquecimento das águas do Oceano Pacífico aumenta o risco de ondas de calor, secas, chuvas intensas e outros eventos climáticos extremos em diversas regiões do mundo. A expectativa é de temperaturas acima da média em grande parte do planeta, além de mudanças no regime de chuvas. O episódio anterior do El Niño, entre 2023 e 2024, contribuiu para que esses fossem os anos mais quentes já registrados.
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1: Tudo continua por aqui e tem mais fofoca?
0: Sempre mais fofoquinha pra você tricotar nessa segunda-feira. Olha, gente, vou começar com fofoca do Lewis Hamilton.
1: Ah, é? O piloto?
0: O piloto de Fórmula 1 tá apaixonado mesmo pela Kim Kardashian, a socialite americana, sabe?
1: Olha que chique, hein?
0: Pois é, gente, você acredita que ele participou de uma entrevista ali com jornalistas e o pessoal, que não é bobo nem nada, já foi perguntar, ultimamente você tá muito feliz, né? Tá mais sorridente. Aí ele falou, não, por causa da Ferrari, adaptação, a evolução na equipe, tá tudo muito ótimo.
1: Sim, né?
0: Aí o povo já ficou assim olhando ali, é por causa da Kim, gente, é por causa da Kim.
1: Tá diferente.
0: Ele acabou soltando que tá apaixonado, né, gente?
1: Então é por isso que já começou a mudar o resultado da corrida.
0: Não é, gente? Tá vendo?
1: Se destacou com a Ferrari novamente.
0: A gatinha dele vai lá assistir, ele tem que dar o melhor dele, né?
1: Ah, verdade, vou correr mais porque a minha gatinha tá assistindo.
0: Ele, né, bobo,
1: legal,
0: né?
1: Hein? Bom pra todo mundo, né?
0: Verdade, principalmente pra Ferrari.
1: Ixi. Bora de música por aqui, a gente ouve Henrique, Diego e Bruno Marrone. Esqueci você.

0: Adriana, viu?
1: Rapaz.
0: Quem ama, cuida do ar e o que que rola nessa segunda-feira, Kel?
1: Olha, finalmente vai rolar uma passagem de tempo na novela, Cido.
0: Ah, é?
1: Pois é. E aí, nessa passagem de tempo, adivinha quem botou a fila pra andar?
0: Quem?
1: O Pedro.
0: Ah, foi?
1: Ele se casou com a Bruna depois dessa passagem de tempo. Vão chegar de viagem casadíssimos, né? E nesse meio tempo, a Adriana vai conseguir sua liberdade condicional e vai prometer fazer justiça.
0: Opa, aí começa a pegar fogo de novo, né?
1: Pois é. Teremos o Toniel e a Elisa super preocupados, né? Com esse desejo de vingança da Adriana. Eu tô achando é ótimo.
0: Demorou, né?
1: Bom, já o André vai registrar a falta de entusiasmo do Pedro com seu casamento. E o Rafael vai festejar sua sociedade com o César na clínica. Bom, Elenice vai enfrentar o Tom e decide visitar a Adriana. E o André aconselha a Ademir a procurar o Pedro. Bom, a Carmita vai ficar chocada ao saber pela Bruna que a filha e Pedro irão morar com ela. E a Pilar exige que Fernando trabalhe em troca de moradia. E ele se oferece pra integrar a equipe da clínica do Rafael. O Thiago vai ficar abalado ao saber do casamento de Bruna. É. E a Adriana se depara com Pilar ao visitar o túmulo de Arthur.
0: Ei, Lelê, viu?
1: É, minha
0: agora
1: gente.
0: Começa a tomar um novo rumo.
1: Total.
0: Que é tipo a heroína vingativa renascendo.
1: Eita.
0: Vai ficar muito legal,
1: forte,
0: hein?
1: Forte, hein?
0: Até que enfim, a gente vou parar de chorar aqui, pelo amor de Deus, né?
1: Que isso, hein, Cido?
0: Vamos de música?
1: Bora! Conta tudo!
2: Tem coisas que a gente promete, mas não cumpre, né, gente?

0: Tudo Esporte, Kel. O que você vai contar pra gente agora?
1: Vamos lá, Cido. Olha só, John Textor abriu o jogo e previu um período realmente complicado para o Botafogo, classificando o momento como assustador. Ele não entrou em detalhes específicos sobre o que deve acontecer, mas deixou claro que o clube vai enfrentar desafios que exigirão muita resiliência e união, tanto da diretoria quanto da torcida. O que será que tá rolando no Botafogo, hein, gente?
0: Sei lá, viu? Não posso nem dar opinião, porque vou acabar botando fogo mais.
1: Eu também acho, viu? Melhor não, né, Cido?
0: É, sabe quando a gente abre a boca pra falar besteira? Foi o que aconteceu agora. Vou fazer o seguinte, vou tomar uma aguinha, vai? Comercial.
1: É melhor, né?
0: É, boa. Conta tudo.
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4: 7h34.
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0: Tadinho.
1: Ah, você gosta pouco, né?
2: Que isso, imagina.
1: Gosta pouco.
0: Olha, o príncipe Harry e Meghan Markle, a esposa dele, estão no centro de uma nova polêmica.
1: É.
0: Parece que, segundo o jornalista Richard Eden, que é especialista em família real, o casal mantém um grupo privado no WhatsApp com outros jornalistas que são considerados mais próximos das suas causas, né? Os amiguinhos.
1: É.
0: E aí, de acordo com a publicação, esse grupo teria recebido, com antecedência, detalhes da próxima viagem de Harry e Meghan ao Reino Unido, incluindo informações sobre a agenda e os compromissos do casal. Parece que a expectativa é que os dois desembarquem na Inglaterra nos próximos dias, acompanhados dos filhos, o Art e a Lilibet, para participar de eventos ligados aos Jogos Invictos. Bom, até o momento eles não se pronunciaram sobre a revelação. Será que eles vão mesmo fazer uma visitinha pro papai do príncipe?
1: Ah, tomara, viu?
0: Essas brigas de família também,
1: meu
0: já deu o que tinha que dar,
1: Deus,
0: né, gente?
1: Meu Deus do céu,
0: vamos
1: esse
0: combinar?
1: Povo não tem o que fazer.
0: É,
1: vai carpilote lá no castelo mesmo.
0: Ai, pra ter tanta briga, gente?
1: Ah, meu Deus do céu. Ó, tudo que envolve muita grana, posição social, essas coisas dá treta, né?
0: É verdade.
1: O povo não consegue ser feliz. Aí você vê uma galera simplesinha ali lá, né, no subúrbio de uma cidade, tá todo mundo feliz, se reúne, apesar que põe dinheiro ali.
0: Ah, aí já era, né?
1: Já, é verdade, eu esqueci desse
0: detalhe. Faz assim, deposita na minha conta, é. E aí você não vai ter esse problema.
1: Não, aí você vai brigar com todo mundo aqui.
0: Ah, não tem problema, eu me isolo.
1: Você isola, já deu, já, ó, tá vendo o antissocialismo aí, ó? Já vai se mandar, né, pá, por favor, viu, Kel?
0: Ai,
1: Gustavo Lima, Luiz Fonsi,

0: Coisa linda!
1: Matheus e Cauã, tô com moral no céu.
2: Internet é pra isso.
1: E chegamos ao momento, internet é pra isso, Kel.
3: Vamos lá, Cido, tem dica boa?
1: Tem sim, ó. O Cleo é uma plataforma que está revolucionando a forma como as pessoas descobrem o conteúdo e tendências do X, antigo Twitter. Sua principal vantagem é filtrar o caos das redes sociais para mostrar os melhores insights, threads e assuntos mais relevantes do momento. O site analisa milhares de postagens para encontrar padrões e reunir as discussões mais valiosas de forma organizada. Ele permite que você cura e salve conteúdos importantes de maneira visual, criando sua própria biblioteca de conhecimento. O acesso pode ser feito diretamente pelo site oficial www.cleo.com. Usando o seu navegador no seu computador ou no seu smartphone. Essa é a dica do internet, é pra isso.

0: gente não deixa escapar nada.
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2: Não tem jeito, meu compadre. Vambora. Ela vacilou comigo, nós estamos aí, né? Tudo certo.

0: 99136-2203. A gente tá com esse tema aqui de pizza, né?
1: Então.
0: Que tá dando fome. E eu quero saber aquela briga, aquela treta com família, com o vizinho, com o conhecido. Que deu e pizza, hein? Conta pra gente. Vou ler o recado já, pode ser, Cido?
1: Opa, sem dúvida nenhuma. Segura aí, tá? Conta tudo.
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4: 754.
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6: E a gente, bora pra segunda hora da programação, que é o Voa, né?
0: Voa demais, Cido!
6: Meu Deus do céu!
0: Mas estamos de volta, né? Com mais uma hora inteirinha de Conta Tudo, com diversão, alegria, alto astral, mais música, mais fofoca, notícia que você precisa saber, dica e, claro, com o nosso tema da semana.
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6: E a pergunta é, qual foi a situação na sua vida em que a confusão era grande, mas no final tudo terminou em pizza? Vale aquela briga em família por causa do jogo? Vale qualquer coisa, qualquer discussão, qualquer BOzinho que deu aí no rolê e depois falar, meu, acabou todo mundo se abraçando, comendo uma pizza boa e tudo fluiu e só tem história boa e engraçada disso. Galera participando, Kel?
0: Vamos lá, mandar um alô pro especial pra quem mandou mensagem, né?
6: É.
0: Olha, o Bruno Gomes já mandou o seguinte: oi, Conta Tudo. Minha treta foi com meu sogro no meu primeiro dia na casa dele. Eu fui estacionar, deu um toque de leve no para-choque do carro dele. E aí já fiquei gelado, achando que ia ser expulso da família, né?
6: É.
0: Ele saiu bravo, olhou o arranhão, me encarou e disse: agora você vai ter que pagar a pizza do jantar. A gente sentou
6: alívio,
0: na mesa,
6: hein?
0: E viramos grandes parceiros.
6: Ai, que eu pensei que agora você não vai ter a mão da minha filha. Eu já
0: Nossa,
6: pensei até nisso.
0: E aí,
6: né?
0: Ia ser pior, né?
6: Então, ainda bem que acabou em pizza, né?
0: Menos mal e mais barato.
6: Sogrão legal esse, hein?
0: Gostei. Ó, a Sara Mello falou: gente, a minha foi uma confusão de entregas com o vizinho da frente. O motoboy inverteu os pedidos e eu comi o lanche dele e ele a minha comida. Ele veio bater na minha porta reclamando, com toda razão, mas a gente acabou rindo da situação. Pegamos os pedaços que sobraram da casa de um e terminou a gente dividindo a pizza na calçada.
6: Ah, que ali, bom, legal também, né?
0: Nossa, você comeu a pizza do vizinho.
6: É, meu, se vier com cebola, eu já vou lá na hora. Amigão, já na hora eu troco. Agora, se vier, passa batido, né? Meu Deus do céu, porque eu não curto. Você gosta de cebola?
0: Ah, mas em pizza não.
6: Não, né?
0: É, eu acho que não combina.
6: Ah, eu acho que não. Muita gente tá contra esse, né, esse ponto de vista, mas colocou a cebola, já era. Meu, meu. Vamos falar de música agora. Luan Santana, Olho Marrom.
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0: Conta tudo e Maroon 5, Lisa, Priceless.
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0: E bora pra terceira fofoca do dia, Kelzinha.
2: Vamos lá, fofocar mais um cadinho junto com você. Olha só, a polêmica entre a mãe de Deolane Bezerra e uma delegada ganhou mais um capítulo, gente. Parece que depois que Solange Bezerra acusou a delegada Maria Corsato de receber propina e favorecer criminosos, a policial reagiu e registrou um boletim de ocorrência por difamação.
0: Ô, louco!
2: Pois é, a delegada também afirmou que pretende incluir Daiane Bezerra no caso, caso seja confirmado que ela republicou as declarações nas redes sociais. Além disso, Maria Corsato disse que vai pedir a abertura de um inquérito para apurar como Solange teve acesso a dados pessoais dela.
0: Meu Deus do céu.
2: Enquanto isso, a disputa entre as duas continua ganhando repercussão e deve ter novos desdobramentos na justiça.
0: É, e vai ter muito assunto por aqui pelo jeito, hein?
2: Ah, vai.
0: Aí não acaba em pizza não, hein, Kel? Vamos ouvir música?
2: Bora!

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1: E chegamos ao momento do Conta Tudo Notícias.
2: E minha gente, bora trazer notícia séria pra você. Olha, o Bank of America apontou que o investidor estrangeiro tá focado em mercados latino-americanos que já superaram o período de incertezas eleitorais. A lógica é bem clara, o capital tem pavor de instabilidade e o fim dos processos eleitorais traz uma previsibilidade aí que permite aos fundos planejarem a alocação de recursos com mais segurança. Com a definição dos cenários políticos, a tendência é que países como o Brasil recebam um aporte maior de investimentos, já que a política deixa de ser o fator de risco dominante nas análises de curto e médio prazo.
1: É uma boa notícia,
2: pois
1: viu?
2: Pois é.
1: Eu vou fazer alguns investimentos aí no futuro. Talvez daqui aos 30 anos.
2: É, vamos ver, né?
1: Agora não sobra.
2: Você vai estar vivo até lá? Tudo bom?
1: Kel, você tem que mexer com o meu emocional, desculpa, todo dia.
2: Foi mal.
1: Já não vou fazer mais investimento, agora que eu vou curtir mesmo. Demorou. Vamos.

0: 8:14.
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2: O Tribunal Superior Eleitoral vai se reunir no dia 14 de julho com representantes de institutos de pesquisa para discutir novas regras para levantamentos eleitorais. O debate acontece após a suspensão de uma pesquisa pelo presidente do TSE, ministro Cássio Nunes Marques, que apontou possível indução nas respostas dos eleitores. A decisão gerou divergências entre ministros, integrantes do Ministério Público Eleitoral e Instituto de Pesquisa. A expectativa é que o julgamento do caso seja retomado em agosto, após a definição de critérios para a realização das pesquisas eleitorais.
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2: Bora pro Abafa o Caso, um momento que eu curto aqui na programação, viu?
0: Vamos lá, minha gente. Pra quem tá com advogado em dia, vem comigo.
2: É, e cuidado com o que você vai falar. Você tá em dia? Você tá em dia?
0: Não tô.
2: Nem eu. Então acho que eu vou ouvir e vou ficar, tentar ficar quieto.
0: Eu vou com cuidado aqui.
2: Vamos lá.
0: Olha só, Poliana Rocha, esposa do cantor Leonardo, fez questão de colocar um ponto final aí num babado, num boato que tá envolvendo toda a família, tá? A esposa do Leonardo negou que o cantor tenha proibido a presença de Virgínia Fonseca nas festas de aniversário dele, que tá marcada pro dia 25 de julho, tá? Ao encontrar uma publicação nas redes sociais, a Poliana reagiu na hora e escreveu: meu Deus, de onde vocês tiraram isso? Ela reforçou que é mentira, que não tem nada a ver isso aí, dele proibir Virgínia e a família dela de ir nas festas da família.
2: Não tem muito fundamento isso aí, né?
0: Pois é, olha, nos últimos dias a Poliana já havia chamado a atenção ao republicar um vídeo do Zé Felipe falando sobre o fim do casamento com a Virgínia. Na ocasião, ela cobriu com emojis a imagem da influenciadora e do Vini Júnior, o que também deu o que falar nas redes sociais. Ah, gente, nem o próprio Zé Felipe e a Virgínia são brigados, por que ela vai brigar com a mulher?
2: É, então, vai entender, viu?
0: Exato.
2: O povo quer só assuntável, não é possível.
0: É,
2: procurar,
0: gente,
2: uma encrenca, sei lá.
0: É treta onde não tem, né?
2: É, melhor é aquela dica tradicional que a gente dá aqui. Vai carpir o lote. Bora de Gustavo Mioto e Ana Castela. Princesa.

0: a gente ouviu Dilsinho, a lenda.
1: Tá bombando.
0: E chegamos ao quadro Tá Bombando, Kel.
2: O que tá bombando por aí, hein, Cido?
0: Olha, o Prime Video chegou com tudo em julho e tem muita coisa boa na lista de estreia. O grande destaque fica por conta da série derivada de Legalmente Loira. Legal essa, né?
2: Legal.
0: Está sendo muito aguardada por quem quer matar a saudade de Eileen Woods e ver a história ganhando uma nova roupagem na tela. Além dessa novidade, a plataforma vem recheada de outros filmes e séries que prometem segurar a audiência durante todo o mês.
2: Legal, hein?
0: Mês de férias é tudo de bom, né?
2: É isso aí.
0: Se a gente tivesse férias também, né?
2: Parece uma série divertida.
0: Verdade, verdade.
2: Pra quem tá de férias.
0: É, pra quem tá de férias. É. A gente não... Mas você já tirou férias? Você já tirou férias?
2: O que é férias? Férias?
0: Férias é esse negócio que eles colocam aqui pra passar filme.
2: Ah.
0: Acho que só existe no cinema. Deve ser isso. Bom, vamos tocar a vida, né?
2: Bora.

0: Mari Fernanda.
1: Que delícia estar com você.
2: Que pancada de
3: E a galera participando aqui do tema, né, Kel?
4: É isso aí, minha gente. 3499.
3: É o verdadeiro tema delicioso.
4: Nossa, eu tô com água na boca.
3: É verdade. Manda aí o telefone que eu te atrapalhei.
4: 3499-136-2203. Todo mundo que manda mensagem concorre ao forno de pizza elétrico que a gente vai sortear na sexta-feira. A gente quer saber os causos de confusão que terminou em pizza aí.
3: É verdade, porque essa semana é a semana da pizza, né?
4: É, gente.
3: Então, qual foi a sua situação? Qual foi a situação na sua vida que gerou uma confusão grande? Tudo terminou em pizza. Vale tudo. Você conta pra gente, participe e pode se dar bem. Tem gente participando?
4: Tem sim, olha só o Alex Freitas mandando. Minha história foi no grupo do WhatsApp da família. Uma tia mandou uma indireta, a outra não gostou. Começou aquele bate-boca que comprometeu o clima do grupo inteiro. Eu, pra acabar com a palhaçada, mandei entregar uma pizza na casa de cada uma delas com uma mensagem de paz. No minuto seguinte, elas estavam mandando foto do pedaço que, e elogiando.
3: Ah, que legal. Parabéns aí, Alex. Aí coloca o nome assim, ó. Eu briguei com você. Só trocar, né? Põe um bilhetinho na pizza.
4: Né?
3: Fala, ela me mandou. Não, pior é que essa pessoa descobre a treta volta, né?
4: É verdade.
3: É melhor não fazer isso não, gente. Fica a dica.
4: Ó, Letícia Silva falou. Conta tudo, meu trabalho deu a maior confusão por causa do ar-condicionado. Metade queria congelado, metade queria desligar. Olha, uma gritaria na sala, o chefe parou tudo, disse que chega de papo e pediu pizzas grandes. 5 pizzas grandes de calabresa pra galera. O clima mudou da água pro vinho.
3: Olha,
4: ninguém mais reclamou do frio.
3: Você fica lendo essas coisas aqui, já sabe, né?
4: Eu tô salivando. Você
3: eu também. Pizza grande de calabresa. O que, ó? O que, ó? Vou te falar, hein?
4: Uma mussarelinha bem derretida.
3: Será que a gente pode pedir esse horário? Não, ainda não tem pizza nesse horário, né?
4: Não, acho que tem sim.
3: Tem?
4: Acho que tem. Isso aqui é o que mais entrega?
3: Bom, será que? Será que? Eu já tive uma ideia. Vamos pro comercial e a gente conversa.
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7: 8h35.
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0: Estamos em outro nível.
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5: Bora fofocar novamente, Kel!
0: Sempre com muita fofoca pra você! Olha, Cido, vou te contar um negócio. A atriz Clara Castanho já tá na contagem regressiva pra um dos maiores desafios da carreira. A atriz confirmou que vai interpretar a cantora Mayara na cinebiografia da Marília Mendonça.
5: Que legal, hein?
0: Pois é, disse que recebeu o convite com muita emoção. Ela contou que se sente honrada em fazer parte desse projeto e garantiu que o filme tá sendo produzido com muito carinho e respeito à história da Rainha da Sofrência. Bom, ela também revelou que a Marília Mendonça sempre teve um lugar especial na sua família. Lembrou que passou madrugadas ouvindo as músicas da cantora ao lado dos parentes. E as gravações já começaram, tá? O filme parece que chega no cinema só em 2027, mas a gente tá na expectativa.
5: Eu também tô, viu? Confesso pra você que vai ser bem legal.
0: Ah, eu também.
5: Ah, é bom. É que a gente era fã, somos suspeitos de falar, né? Então, vamos ouvir aí musiquinha?
0: Bora!
5: Felipe Araújo, Despedida de Sofrimento.
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0: Guilherme Benuto, Sujeito Homem.
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0: Tem uma turma fazendo aniversário hoje, né, Kel?
2: Eita, coisa boa. Bora desejar um feliz aniversário. Olha só. Zé Roberto, ex-futebolista brasileiro de sucesso lendário, conhecido pela sua longevidade e forma física impressionantes, atuou aí pela seleção brasileira, Real Madrid, Bayern de Munique, Palmeiras. Parabéns, Zé Roberto.
0: Parabéns.
2: Olha, Babu Santana, ator, cantor brasileiro, ex-BBB, ele fazendo aniversário hoje, parabéns.
0: Parabéns.
2: O lendário ator, roteirista e diretor norte-americano Sylvester Stallone também faz aniversário dele. É o Rambo Rock, né?
0: Enfim. Eterno Rambo, né?
2: Ó, o 50 Cent, nome artístico do Jackson, um dos rappers mais influentes dos anos 2000. 50 Cent, parabéns!
0: Parabéns! E parabéns para você que tá fazendo aniversário hoje também, que tem um ano maravilhoso, com muita saúde, muita paz e um monte de coisa boa na sua vida. Beijo!

0: O tema pizza sempre dá o que falar, né, Kel?
1: Sempre! Se tiver sobrando aí na sua casa, pode mandar pra gente também.
0: A gente aceita também. O pessoal recebe a entrega aqui tudo. Aliás, ai, tá chegando a nossa já, né? Deu certo. Fiquei muito feliz,
1: nossa,
0: viu?
1: Mas eu achei muito exótica essa pizza de alcachofras com alcaparras.
0: Olha, Kel, gosto não
1: diferente,
0: se discute.
1: Né?
0: Gosto não se discute.
1: Eu gosto mais da mussarela mesmo, mas vamos ver se é boa, viu?
0: Eu vou pedir qualquer hora pra você uma de champignon. Com exclusé.
1: É que é isso.
0: Ah, coisas que eu comi era fora.
1: Ah, né? Entendi.
0: Então,
1: exótico, né?
0: É exótico, né? Então, na realidade, não come. Eu não como, não. Você come?
1: Já viu aquela pizza de ham? Como que é o nome? É ham. Ai, gente, esqueci o nome em português.
0: Em português?
1: Presunto.
0: Presunto. Ah, olha aí.
1: Pizza de presunto com abacaxi?
0: Que delícia, hein?
1: Nossa.
0: Vamos parar de falar de coisa.
1: Olha, gente,
0: aqui,
1: não esquece de continuar mandando aí a sua participação no nosso WhatsApp. 34991362203. Ó, aquele assunto, aquela briga que terminou em pizza, conta pra gente.
0: Oh.
1: Afinal, tem um forninho elétrico te esperando na sexta-feira. Tem toda semana pra você participar. Eu quero ler o seu recado aqui, tá certo?
0: Pode se dar bem. Vamos passar régua hoje?
1: Chega, né,
0: Cido? Vamos atrás da nossa pizza?
1: Eu acho que chegou, hein?
0: Sem treta. Ah, chegou?
1: Chegou.
0: Ai, que delícia, gente. Vamos... E ó, e o legal é que não vai acabar em pizza por causa de treta, né?
1: Não.
0: Vai porque a gente é zoião, né? Vai falar do tempo? Será que vai ter pizza a semana inteira, Kel?
1: Tomara que sim.
0: Beijo, turma!
1: Tchau!
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3: 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As notícias do governo federal que movimentaram o país no dia de hoje.
4: Olá, boa noite.
5: Boa noite para você que nos acompanha em todo o país.
4: Segunda-feira, 6 de julho de 2026.
5: Vamos ao destaque do dia na Voz do Brasil.
4: Estudantes podem se inscrever a partir de amanhã no ProUni, o programa Universidade para Todos.
5: A iniciativa seleciona quem busca uma vaga em uma instituição privada de ensino superior. Gabriela Noronha.
6: Para participar, o estudante deve ter cursado ensino médio em escola pública ou como bolsista integral em escola privada.
4: Imunização contra o HPV. Jovens de 15 a 19 anos podem se vacinar até dezembro.
5: Deve ser vacinado quem não recebeu o imunizante na idade recomendada ou não possui registro de vacinação. Nasi Brum.
7: A vacina também está disponível para grupos específicos, como pessoas vivendo com HIV, transplantados, pacientes oncológicos.